0: da região Nordeste até grande parte do Centro-Oeste, além de áreas do interior das regiões Sudeste e Sul do país.
1: Segundo o Instituto, a baixa umidade deve permanecer até o domingo, dia 12 de julho.
0: Durante os períodos mais secos do dia, a umidade relativa pode ficar entre 20 e 30%, níveis que exigem atenção, principalmente para crianças, idosos e pessoas com doenças respiratórias.
1: Uma ferramenta digital para pequenos produtores e cooperativas do campo que simplifica o acesso a financiamentos.
0: É o simulador de crédito do PRONAF, o Programa Nacional de Fortalecimento da Agricultura Familiar.
1: A plataforma mostra linhas e condições de crédito que combinam com o perfil do produtor.
2: Se você é produtor rural e precisa de crédito, pode contar com uma ferramenta na hora de solicitar os recursos. É o simulador de crédito do PRONAF, uma ferramenta digital desenvolvida para ajudar agricultores familiares e cooperativas a identificarem quais linhas de crédito do PRONAF eles podem usar. É preciso responder algumas perguntas sobre a situação do agricultor, como renda familiar, localidade e objetivo do financiamento. Depois, são informadas as linhas de crédito e as condições de financiamento compatíveis com seu perfil e quais as instituições financeiras que operam em sua região. Vale ressaltar que o simulador não substitui a análise realizada pelas instituições financeiras e também não garante a contratação do crédito. A ferramenta é apenas informativa e busca facilitar o acesso às informações sobre o PRONAF antes do agricultor familiar buscar uma instituição financeira. Para simular o crédito, acesse simuladorpronaf.mda.gov.br. Daniele Popov para A Voz do Brasil.
0: Produtores que vivem no campo precisam validar o CAR, Cadastro Ambiental Rural de suas propriedades.
1: O cadastro é um registro público eletrônico nacional, obrigatório para todos os imóveis rurais.
3: Você que tem uma propriedade rural e já fez a inclusão dela no Cadastro Ambiental Rural, o CAR, não se esqueça de verificar se está tudo certinho. Veja na caixa de mensagens da Central do Proprietário Possuidor do CAR se você recebeu uma notificação para resolver alguma pendência. O órgão gestor do CAR enviou recentemente mensagens para mais de 845 mil proprietários. Para 500 mil, só falta responder se concordam com as informações já analisadas. Se você estiver nesse grupo e finalizar o processo, o seu CAR vai ficar em dia com o que prevê o Código Florestal, que é a lei que cuida desse assunto. Ter o Cadastro Ambiental Rural concluído é fundamental para acessar o crédito agrícola no sistema bancário. Então, não se esqueça de olhar a caixa de mensagens da Central do Proprietário Possuidor do CAR e ver se você recebeu uma notificação para resolver alguma pendência. O Cadastro Ambiental Rural é obrigatório para todos os imóveis rurais. Quando o processo for finalizado, sua propriedade será classificada como cumpridora das regras de proteção do meio ambiente. Se você ainda não fez o cadastro da propriedade rural no CAR, vá no site car.gov.br, escolha o estado e siga o passo a passo. Depois disso, é emitido um recibo de inscrição no CAR. Com esse recibo em mãos, você consegue acessar a central do proprietário possuidor com o seu login no gov.br. É nessa central que você acompanha a situação de sua propriedade, os documentos e as análises feitas pelos técnicos. Reportagem Carlos Oliveira.
0: As inscrições para a PND, a Prova Nacional Docente, se encerram amanhã.
1: Por meio do Exame Nacional de Desempenho de Estudantes, a prova avalia os formandos em licenciaturas.
0: Mas professores já formados também podem fazer a PND, especialmente porque ela pode ser usada por governos estaduais e prefeituras como parte de seus processos seletivos para a contratação de docentes.
1: Nós conversamos com o secretário executivo do Ministério da Educação, Rodolfo Cabral, sobre a Prova Nacional Docente. Vamos ouvir. Secretário Rodolfo Cabral, muito bem-vindo à Voz do Brasil. A gente queria começar, então, explicando, né, para quem já é professor e quem está se formando agora, por que que é importante fazer a Prova Nacional Docente? Quais são os benefícios dela para esses profissionais?
4: Boa noite, Mariana, Luciano e os ouvintes da Voz do Brasil. A Prova Nacional Docente é um exame anual destinado aos professores brasileiros interessados em utilizar os seus resultados em processos seletivos da rede de ensino. Então, ela vai ser utilizada para subsidiar os processos seletivos e concursos públicos realizados, tanto no âmbito federal, estadual e municipal, para ingresso na carreira docente da educação básica. É uma avaliação teórica que vai atestar se os participantes têm as competências essenciais para o exercício da docência em sala de aula. Ela é feita para 21 licenciaturas diferentes. Então, a pessoa vai fazer uma prova com a parte comum para todas as áreas, com 30 questões de formação docente e a parte discursiva, além de 50 questões específicas de cada área.
0: Secretária, ela foi criada inicialmente como um exame, né, para avaliar a formação dos formandos em licenciaturas. A ideia é medir aí o nivelamento dos cursos em todo o país e identificar possíveis defasagens de formação, é isso? O que pode ser feito a partir dessa constatação?
4: Isso, Luciano. A PND funcionou conjuntamente com o ENAD das licenciaturas, né? Sendo o ENAD somente para os formandos e a PND também para quem já se formou. Então, a ideia da PND é avaliar os formandos das licenciaturas por meio do ENAD, mas também quem se formou, para garantir que esses professores possuam as competências essenciais para a docência. Então, além de avaliar as competências, né, ela vai subsidiar a formulação de políticas públicas voltadas à formação inicial e continuada dos professores. Então, a partir dos resultados do ENAD, se uma instituição ela tem resultados negativos, a gente vai abrir processos de supervisão no MEC para avaliar e melhorar a qualidade da formação dos nossos professores.
1: Agora, secretário, a prova também pode ser usada em processos seletivos, né? Como é que funciona isso? É possível que uma prefeitura, por exemplo, use os resultados da PND como um concurso?
4: Isso, é importante a gente ressaltar que, embora não seja um concurso e ela não substitua o processo seletivo da Secretaria de Educação, as secretarias elas podem usar a nota da PND como etapa de suas provas. Então, as redes de ensino, as secretarias estaduais, municipais, distrital de educação, elas fazem adesão junto ao MEC para usar a nota da PND em seus concursos e processos seletivos. Agora, para 2026, 2.031 redes de ensino fizeram adesão. Então, os resultados, aí o professor faz essa prova da PND e os resultados de cada exame têm validade de 3 anos, permitindo sua utilização em vários processos seletivos ao longo desse período.
0: Secretária, a prova nacional docente ocorre quantas vezes por ano? Por exemplo, quem perder essa oportunidade terá outra ainda em 2026?
4: Isso, a prova é anual. Então, quem não participar agora poderá se inscrever para a PND em 2027, em data ainda a ser definida. Então, quem estiver concluindo a licenciatura ou já estiver formado, é importante fazer a prova ainda esse ano. E aí ficar com essa nota disponível para os concursos públicos das redes que aderiram durante todo o período de 2026 e 2027.
1: É, porque como o senhor disse, né, a prova tem validade por 3 anos aí.
4: Isso, quem não fez agora vai ter que aguardar a próxima PND em 2027.
1: Agora, onde que os interessados podem se inscrever e quanto é que custa a taxa de inscrição, secretário?
4: Os interessados podem se inscrever no sistema PND, no site do INEP, até o dia 10 de julho. E a taxa de inscrição custa R$ 85,00.
0: E quando serão as provas e quando saem os resultados?
4: As provas serão realizadas em todo o país no dia 20 de setembro. E o resultado final será divulgado em 15 de dezembro.
1: E aí a gente lembra também que na página do INEP os interessados também podem acessar outras informações, né, secretário, sobre pedidos excepcionais, enfim, recursos e todo o resto, qualquer outra parte que tenham interesse em saber sobre a prova.
4: Muito bem. Inclusive informação, tá? Para os conteúdos, acesso aos conteúdos da prova, quem quiser estudar, se preparar, no site do INEP tem as matrizes de referência utilizadas pelo INEP para fazer a prova. Então o professor pode utilizar esses materiais para se preparar e estudar para obter um melhor resultado.
1: Ótimo. Muito bem, nós conversamos com o secretário executivo do Ministério da Educação, Rodolfo Cabral. Secretário, muito obrigada pela sua entrevista aqui à Voz do Brasil.
4: Muito obrigado, Mariana, Luciano. Um abraço aos ouvintes da Voz do Brasil.
0: Funcionando 24 horas por dia, 7 dias por semana, o Disque 100 oferece orientação em casos de violações dos direitos humanos.
1: Saiba mais com Pablo Mundim.
5: Violência física, psicológica ou sexual, abandono de pessoas idosas, trabalho infantil, racismo, discriminação contra pessoas com deficiência, população LGBTQIA+, povos indígenas, quilombolas ou qualquer outra forma de violação da dignidade humana. Seja qual for a situação, o Disque 100 é o canal para denunciar. Os canais do Ministério dos Direitos Humanos e da Cidadania registraram em 2024 mais de 657 mil denúncias de violações de direitos humanos. Mulheres, idosos e crianças formam um grupo de maior vulnerabilidade, com a maioria dos abusos ocorrendo na própria residência. Para combater qualquer tipo de violação que surgiu, o Disque 100, defende Lara Magalhães, coordenadora do Disque 100.
6: Por ser muito abrangente, sempre que a pessoa tiver dúvida se determinada situação configura ou não uma violação, a orientação é procurar o Disque 100 para que a nossa equipe preste essas orientações e tire essas dúvidas.
5: Depois do registro, o caso é enviado aos órgãos competentes para apuração e adoção das medidas de proteção, explica a coordenadora Lara Magalhães.
6: Quanto mais acessam, mais a gente consegue garantir, ou ao menos proibir que essas violações perdurem.
5: O atendimento é gratuito, sigiloso e está disponível 24 horas por dia, 7 dias por semana. Reportagem Pablo Mundim.
0: Teve início essa semana um atendimento no Previbar a moradores da região norte.
1: Podem ser beneficiados moradores de comunidades ribeirinhas ou isoladas, indígenas e quilombolas.
0: Atualmente existem 7 unidades móveis flutuantes. 3 vão atender o estado do Amazonas, 3 o estado do Pará e 1 o estado de Rondônia.
1: A chefe do Serviço de Gerenciamento de Unidades Móveis Flutuantes do INSS, Karine Furtado, fala dos serviços oferecidos.
7: Os serviços oferecidos pelo Previbarco são praticamente os mesmos de uma agência física do INSS. Os principais são salário maternidade rural, aposentadorias, pensão por morte e benefício de prestação continuada, o BPC, que é um benefício assistencial para idosos e pessoas com deficiência de baixa renda. Também são oferecidas perícias médicas e avaliações sociais, além de emissão de extratos, consulta de tempo de contribuição e orientação gerais.
0: Os atendimentos vão até 18 de dezembro.
1: O calendário de atendimentos está em gov.br/INSS.
0: Julho é mês de férias e muita gente aproveita o descanso para viajar com a família.
1: E muitas famílias brasileiras contam com integrantes de quatro patas.
0: Uma pesquisa sobre o turismo pet friendly quer entender as principais dificuldades enfrentadas pelos tutores e empreendimentos.
8: O professor Pedro Henrique Ambrósio Rodrigues, de Florianópolis, já perdeu as contas de quantas viagens fez. Mas, independente do roteiro, sempre pega a estrada com seus pets do lado. A que tem mais quilômetros rodados é Frida, uma bulldog francesa que chegou em sua vida há 11 anos. Depois vieram o Bartô, sem raça definida, e um Chihuahua, para se aventurarem por diversos destinos brasileiros.
9: A gente sai de Florianópolis e vai para Franca, e por duas vezes a gente foi para Minas Gerais, então passou por Ouro Preto, Trindade, Paraty, São João del Rei, Curitiba, Rio de Janeiro, Campos dos Goytacazes, tudo que tiver no meio do caminho a gente faz. As viagens são planejadas em cima do fato dos cachorros estarem conosco.
8: Uma pesquisa online pretende mapear os principais desafios do turismo pet friendly no país. Por um lado, quer entender as dificuldades enfrentadas pelos viajantes na hora de pegar a estrada. Por outro, busca conhecer os desafios de empresários do setor, como donos de hotéis e de restaurantes que recebem clientes de quatro patas. A supervisora de eventos e reservas de um hotel em Goiânia, no estado de Goiás, Kathleen Neves, menciona alguns serviços personalizados para atender esse público.
10: Hoje, os nossos serviços exclusivos são um tapete higiênico, uma manta com a nossa logo, um sachê de petisco para que ele possa se alimentar enquanto estiver conosco e saquinhos para coleta de fezes também.
8: O mapeamento servirá de base para a criação de um manual de boas práticas do segmento. O prazo para participar vai até amanhã, 10 de julho, e o formulário pode ser acessado na página do Ministério do Turismo na internet, no endereço gov.br/turismo. Reportagem Natália Koslick.
1: Um voo cancelado, bagagem danificada ou extraviada, mudança de horários pela companhia aérea.
0: O passageiro que vive essas situações tem um canal para registrar e tentar resolver a queixa.
1: É o ANAC Passageiro.
11: As viagens de avião fazem parte da rotina do empresário gaúcho Renato Correa, que a cada dia da semana está em uma cidade diferente por causa dos compromissos profissionais. Com a vida na ponte aérea, difícil não se deparar com problemas.
12: De uma forma ou outra, a gente acaba tendo problema com voo atrasado, voo cancelado, questões climáticas que acabam influenciando na nossa dinâmica e na nossa agenda diária. Problemas eu tive são vários repetitivos que são de perda de conexão por questão de atraso.
11: Passageiros que enfrentarem problemas com companhias aéreas podem registrar reclamações por meio da plataforma ANAC Passageiro. O acesso é gratuito e pode ser feito por qualquer cidadão com uma conta gov.br.

0: cancelado. Né? Em segundo lugar, o atraso ou cancelamento na data da viagem, aquela situação contingencial. O terceiro ponto mais reclamado é bagagem, por exemplo, bagagem danificada, bagagem extraviada.
1: Durante o atendimento, passageiro e empresa podem trocar informações diretamente pela plataforma até a conclusão da solicitação. O usuário pode ainda consultar dados sobre o volume de reclamações, os principais assuntos registrados e o índice de atendimento das companhias aéreas. O acesso à plataforma é feito pelo site anac.gov.br ou pelo gov.br/anac, clicando em passageiro. Reportagem Graziele Bezerra.
2: Abertas até 3 de agosto as inscrições para a chamada Universal 2026, que vai financiar projetos de pesquisas científicas, tecnológicas e de inovação desenvolvidas por instituições brasileiras.
3: Pelo menos 30% dos recursos serão destinados a instituições de pesquisa das regiões Norte, Nordeste e Centro-Oeste.
2: O resultado final está previsto para 4 de dezembro.
3: As propostas devem ser submetidas exclusivamente pela internet por meio do formulário disponível no site carloschagas.cnpq.br.
2: E essas foram as notícias do governo federal.
3: Fique agora com as notícias do Poder Judiciário e do Congresso Nacional. Boa noite.
2: Boa noite e até amanhã.
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6: Inquérito do Banco Master. STF autoriza busca e apreensão contra Tiago Miranda.
7: STJ entende que plano de saúde deve cobrir cirurgia de feminização facial em mulheres trans.
6: Justiça determina que o SUS forneça sonda Bottom para alimentação de pacientes pediátricos em Uberlândia, Minas Gerais.
7: Boa noite, eu sou Marcela Luiza.
6: E eu sou Walter Lima.
7: Supremo Tribunal Federal autoriza busca e apreensão contra Tiago Miranda após pedido da Polícia Federal.
6: A decisão é do ministro André Mendonça, relator do inquérito sobre o Banco Master no STF. Marta Ferreira.
8: Tiago Miranda é dono de uma agência de publicidade que mantinha relação com o ex-banqueiro Daniel Vorcaro, dono do Master, e teria atuado em uma ação coordenada de influenciadores nas redes sociais para atacar a credibilidade do Banco Central. De acordo com a Polícia Federal, os ataques se deram após o Banco Central negar a compra do Master pelo Banco de Brasília e liquidar o Banco de Vorcaro.
9: As investigações apuram ainda a atuação de possível organização criminosa dedicada à intimidação de jornalistas, ao monitoramento ilícito de pessoas ligadas a autoridades públicas, a obtenção indevida de informações sigilosas e a adoção de medidas destinadas a interferir em investigações criminais.
8: Na decisão, Mendonça afirmou que os elementos analisados apontam que Tiago Miranda desempenhava papel central nessas iniciativas, sendo o principal responsável por realizar pesquisas e levantamentos acerca da vida privada da jornalista em questão. Ainda de acordo com as conversas analisadas, Tiago Miranda costumava informar o andamento das buscas, relatar sobre a análise de processos judiciais antigos e coordenar a mobilização de equipe dedicada a localizar informações que pudessem ser consideradas sensíveis ou comprometedoras para a jornalista.
7: Plano de saúde deve custear cirurgias em mulheres trans para dar aos traços faciais a aparência feminina.
6: Para o STJ, esses procedimentos não se enquadram nas exceções previstas na lei que regulamenta os planos de saúde. Fátima Uchoa.
10: A decisão da terceira turma do STJ manteve a determinação para que uma operadora de plano de saúde autorizasse a cirurgia de feminização facial no processo transexualizador como reconstrução craniana e rinoplastia reparadora de uma beneficiária que já havia feito o procedimento de redesignação sexual. Segundo a relatora ministra Nancy Andrighi, os procedimentos foram indicados pelo médico da paciente e não incluiriam tratamento experimental nem teriam caráter estético, sendo imprescindíveis para adequar a identidade de gênero da paciente e preservar o bem-estar psicológico dela.
7: Agente de aeroporto de Confins, em Minas Gerais,

0: tem jornada de trabalho equiparada à de colegas da Pampulha.
1: A decisão é do Tribunal Superior do Trabalho, Marla Lacerda.
2: Uma empresa de serviços aeroportuários vai ter de pagar horas extras a uma agente de proteção do aeroporto de Confins. A trabalhadora cumpria jornada de 42 horas semanais, enquanto colegas de função no aeroporto da Pampulha, de menor movimento, trabalhavam 36 horas por semana. Para o TST, a diferenciação da jornada com a mesma remuneração diz respeito ao princípio da isonomia.
0: Justiça determina que o SUS forneça sonda Boton para alimentação de pacientes pediátricos em Uberlândia, Minas Gerais.
1: Esse tipo de sonda é um dispositivo de silicone que fica na região do abdômen do paciente e diminui os casos de refluxo. Vanessa Pereira.
3: A ação teve início após o MPF receber reclamações de famílias que enfrentavam dificuldades para conseguir a sonda Boton no SUS. Agora, segundo a decisão, a União tem até 6 meses para incluir o equipamento no sistema de gerenciamento do SUS. Já o governo de Minas Gerais e o município de Uberlândia devem garantir o fornecimento das sondas Boton para os pacientes pediátricos.
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0: Uma boa noite.
1: E até amanhã.
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6: Eu sou Paula Groba.
7: E eu sou Humberto Pinheiro.
6: E estes são os destaques de hoje do Jornal do Senado, que começa agora.
7: Senado aprova MP que destina recursos das BETs à Polícia Federal.
6: Comissão aprova mais proteção a pessoas com deficiência vítimas de crimes.
7: Avança projeto que pune empresas de telemarketing por ligações indesejadas.
6: Boa noite.
7: Boa noite.
6: Parte do dinheiro arrecadado pelas casas de apostas esportivas poderá ser usado no combate ao crime organizado.
7: O Senado aprovou uma medida provisória que destina um percentual do lucro das BETs ao fundo da Polícia Federal. Agora, o texto segue para a sanção presidencial. Repórter Douglas Castilho.
8: Após o pagamento dos impostos devidos e dos prêmios das apostas, as operadoras das BETs deverão destinar 3% do valor obtido a esse fundo. Porém, esse índice só será devido a partir de 2028, passando por uma transição anual gradual de 1%. O senador Isalci Lucas, do PL do Distrito Federal, argumentou que o direcionamento do montante serve como um mal menor diante dos efeitos negativos das BETs.
9: O ideal é que não tivesse BETs, porque por mais maior percentual, não vale a pena. Realmente, o estrago com relação às BETs é muito grande. Então, agora, como existe, está regulamentado, é muito importante destinar realmente parte desse recurso para saúde, também para segurança, para todas essas áreas, exatamente, porque qualquer percentual não recupera o que se vai gastar com a saúde com relação a isso.
8: A verba será obrigatoriamente utilizada na modernização de equipamentos da Polícia Federal, no pagamento por horas e atividades extraordinárias e no custeio de planos de saúde da corporação. Além disso, o Ministério da Justiça e Segurança Pública poderá estender a cobertura dessas despesas médicas também para os agentes da Polícia Rodoviária Federal e da Polícia Penal Federal. O texto agora vai à sanção presidencial.
6: E avançou no Senado o projeto que autoriza a Agência Nacional do Petróleo a acessar dados fiscais de distribuidores e revendedores de combustíveis.
7: A medida visa combater a adulteração desses produtos. Repórter César Mendes.
10: O objetivo da proposta, já aprovada na Câmara dos Deputados, é melhorar a fiscalização, condicionando as concessões de atividades regulamentadas pela ANP à autorização prévia para que a agência acesse os dados fiscais das empresas do setor. Quem já possui a outorga de funcionamento terá que providenciar essa autorização para continuar atuando. Relator da matéria, o senador Dr. Irã, do Progressistas de Roraima, destacou que a medida vai facilitar a detecção de adulterações, assegurando maior integridade no mercado de combustíveis.
11: Empresas que adulteram combustíveis garantem ilicitamente a redução de seus custos de produção e passam a ter vantagem competitiva em relação às que atuam honestamente.
10: O texto determina que a ANP assuma os custos do acesso aos dados das empresas sem ônus para o fisco e seguiu para a análise da Comissão de Infraestrutura.
6: Uma subcomissão do Senado aprovou o relatório de diligência externa em Boa Vista, Roraima, em maio de 2026, que verificou a situação em que vive o povo Yanomami.
7: O documento traz um diagnóstico sobre a saúde, a segurança e a governança na região e aponta que, apesar de avanços na repressão ao garimpo ilegal, o território ainda enfrenta graves gargalos logísticos e estruturais. Repórter Bruno Lourenço.
12: Relatório aprovado pela subcomissão do Senado, que acompanha a situação de perto, revela que a quase totalidade do atendimento de saúde na região ainda depende exclusivamente de aviões e helicópteros, o que encarece e dificulta as ações de socorro. A presidente do colegiado, senadora Damares Alves, do Republicanos do Distrito Federal, defendeu uma ação conjunta de entidades brasileiras e internacionais, principalmente no combate ao garimpo ilegal, para assegurar direitos das populações indígenas.
13: Capaz de consolidar os avanços obtidos com a desintrusão e fortalecer de forma duradoura as políticas públicas voltadas à proteção e à garantia dos direitos dos povos Yanomami e Yekuana.
12: A subcomissão formalizou uma série de pedidos de providências a ministérios e propôs um pacote legislativo focado no agravamento de penas para crimes ambientais em terras indígenas, adaptação de prazos processuais para áreas remotas, fortalecimento da FUNAI, integração de políticas sociais e adaptação do acesso a benefícios sociais.
6: E a Comissão de Direitos Humanos aprovou um projeto que aumenta a proteção para pessoas com deficiência vítimas de crimes. A proposta torna esse tipo de crime uma circunstância agravante, com penas maiores para quem se aproveita da vulnerabilidade da vítima.
7: Hoje, o aumento de pena previsto na legislação está ligado a agressões ocorridas em escolas. O relatório lido pelo senador Paulo Paim, do PT do Rio Grande do Sul, amplia essa proteção em casos de lesão corporal e reforça a punição também em outros locais. Agora, o projeto segue para análise da Comissão de Constituição e Justiça.
6: Ligações indesejadas de telemarketing e as cobranças feitas para quem nem é devedor podem estar com os dias contados. A Comissão de Fiscalização e Controle aprovou em decisão terminativa um projeto que obriga as empresas a identificarem claramente o número das chamadas e a respeitarem o pedido de bloqueio feito pelo consumidor.
7: O texto também cria um cadastro para evitar fraudes e ligações repetidas para pessoas que não têm relação com a dívida. Quem descumprir as regras poderá pagar multa de até R$50 mil. A proposta segue para análise da Câmara dos Deputados. O relator da proposta, senador Laércio Oliveira, do PP de Sergipe, afirmou que o objetivo é combater práticas abusivas de telemarketing sem impedir a realização de cobranças legítimas.
14: E esse projeto enfrenta um problema que é meu, que é seu, é de todo mundo, que é exatamente a perturbação de redes de telefonia que liga para a gente com ligações indesejadas, com ligações desagradáveis, oferecendo produto, buscando cobrar alguma coisa que a gente não tem nada a ver com o assunto, importunando a nossa rotina, o nosso bem-estar, o nosso conforto, e a gente precisa dar um basta nisso.
6: E a presidência da República vetou parcialmente o projeto que mudava o símbolo de acessibilidade no Brasil. Com o veto, o símbolo vai continuar sendo uma pessoa em cadeira de rodas.
7: A intenção da mudança era incluir outros tipos de deficiência. Os detalhes com o repórter Márcio Maturana.
15: O governo argumentou que mudar o símbolo já muito conhecido por uma imagem criada em 2015 pelas Nações Unidas poderia criar barreiras adicionais a quem se pretendia beneficiar e que a mudança não teve participação das organizações representativas das pessoas com deficiência. A senadora Mara Gabrilli, do PSD de São Paulo, explicou que a intenção da mudança era incluir outros tipos de deficiência.
16: É como dizer para a sociedade, a acessibilidade vai além da mobilidade. É sobre garantir mais autonomia e respeito para todas as pessoas com deficiência.
15: Outros trechos do projeto, como a ampliação dos locais obrigatórios para sinalização, foram mantidos e transformados na Lei 15.459. Agora, o veto parcial precisa ser analisado pelo Congresso Nacional, podendo ser mantido ou derrubado.
6: O programa Jovem Senador já definiu os 27 estudantes que vão participar da Semana de Vivência Legislativa em agosto no Congresso Nacional.
7: A última vaga ficou com um aluno do Distrito Federal, vencedor da etapa local, com uma redação sobre democracia nas redes sociais. Repórter Henrique Nascimento.
17: Os 27 estudantes foram selecionados para o Jovem Senador 2026, programa que permite aos alunos conhecer de perto o funcionamento do Congresso Nacional. A última vaga ficou com Caleb Gomes, do Centro de Ensino Médio de Taguatinga Norte, no Distrito Federal. O tema da redação deste ano foi Democracia nas redes sociais, como construir um debate saudável.
18: Assim que saiu o tema, eu já comecei a pensar em várias coisas. Eu sei que o raciocínio ele foi vindo ao longo do processo de criação da redação, eu tentei ser o mais verdadeiro possível sobre a minha opinião.
17: Durante a Semana de Vivência Legislativa, os jovens senadores vão ocupar cadeiras no plenário e nas comissões e apresentar propostas que podem virar projetos de lei. O senador Paulo Paim, do PT do Rio Grande do Sul, destacou a importância da participação dos jovens.
19: Agir hoje na esperança de que as iniciativas atuais nos assegurem um futuro melhor é missão de todos nós, não importa a idade. Que ela se traduza em entusiasmo e paixão pelo trabalho legislativo.
17: Ao longo de 14 edições, o jovem senador já mobilizou mais de 2 milhões de estudantes.
7: Edição de Paula Groba e trabalhos técnicos de Eliseu Caires. O Jornal do Senado fica por aqui. Acompanhe agora as notícias da Câmara dos Deputados. Boa noite.
6: Boa noite e até amanhã.
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20: Comissão da Câmara proíbe aposentadoria como punição a magistrados.
21: Plenário torna permanente incentivo fiscal para empresas de reciclagem.
20: Parlamentares defendem propostas em defesa de segmentos vulneráveis.
22: Boa noite. Projeto de Maurício do Vôlei, do PL de Minas Gerais, promete fortalecer mecanismos de combate ao abandono afetivo e material de crianças e adolescentes. O texto amplia os deveres dos pais e responsáveis quanto ao cuidado, à convivência familiar e à assistência emocional.
20: Maurício do Vôlei explica que o projeto cria medidas de proteção como acompanhamento psicossocial, mediação familiar e orientação aos responsáveis. Para ele, a iniciativa garante o desenvolvimento saudável de crianças e adolescentes.
22: O do PT de Goiás é relator de proposta que obriga companhias aéreas a transportar gratuitamente equipamentos usados por pessoas com deficiência. Ele explica que o projeto determina que cadeiras de rodas, próteses e outros itens essenciais sigam preferencialmente na cabine.
20: O Besotone aponta que, quando o transporte na cabine não for possível, os equipamentos deverão seguir no compartimento de carga, com prioridade, identificação e proteção adequada. O parlamentar alerta que a medida também prevê indenização imediata em caso de dano ou extravio.
22: Alencar Santana, do PT de São Paulo, defende a urgência de projeto que inclui a misoginia no Código Penal, criminalizando injúrias e agressões motivadas pelo preconceito contra as mulheres. Ele assinala que o parlamento precisa dar uma resposta diante do avanço dos índices de feminicídio no país.
20: Alencar Santana ressalta que a matéria já pode ser votada no plenário. Ele defende a punição rigorosa contra qualquer tipo de discriminação ou violência de gênero. O legislador acredita que a tipificação legal assegura a proteção integral e o respeito aos direitos das cidadãs brasileiras.
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22: Avança na Câmara a proposta que proíbe a aposentadoria compulsória de juiz como forma de punição. A repórter Paula Bittar acompanhou a votação.
23: A Comissão de Constituição e Justiça da Câmara aprovou uma proposta que acaba com a chamada aposentadoria compulsória de membros do Poder Judiciário como forma de punição. A proposta mantém a previsão de que o ato de remoção ou de disponibilidade do magistrado por interesse público deverá ser fundado em decisão por voto da maioria absoluta do respectivo tribunal ou do Conselho Nacional de Justiça, mas acrescenta que a suspensão poderá ser de até 90 dias e a disponibilidade poderá ser de até 2 anos. Ainda de acordo com o texto, concluído o processo administrativo disciplinar, o Tribunal ou o Conselho Nacional de Justiça, quando couber a pena de perda do cargo em decisão por voto de 2/3 de seus membros, deverá representar ao Ministério Público no prazo de 30 dias para propor a ação judicial. Nesse caso, o magistrado deve ser afastado das funções com vencimentos proporcionais até o trânsito em julgado da sentença. Se a decisão for pelo arquivamento da representação ou se a ação judicial for julgada improcedente em decisão definitiva, o magistrado retorna às suas funções com o pagamento da diferença das verbas remuneratórias e a contagem do tempo de serviço para todos os fins. O Ministério Público deve se pronunciar sobre a representação no prazo de 90 dias. O relator na comissão, deputado Helder Salomão, do PT do Espírito Santo, elogiou a iniciativa da proposta.
0: A sociedade brasileira há muito reivindica o fim desse privilégio que hoje nós conhecemos como aposentadoria compulsória, que ao invés de ser um castigo, como deveria ser, ou uma punição, melhor dizendo, acaba sendo um prêmio para quem pratica ilícitos e crimes no exercício da magistratura.
23: A deputada Bia Kicis, do PL do Distrito Federal, compartilhou dessa opinião.
1: Você premiar alguém que abusou do cargo, que cometeu crimes e que é afastado, aposentado compulsoriamente com a sua remuneração integral. Isso é um tapa na cara do brasileiro.
23: A proposta, que acaba com a chamada aposentadoria compulsória de membros do Poder Judiciário como forma de punição, ainda precisa ser analisada por uma comissão especial que deverá ser criada para esse fim e depois segue para a apreciação do plenário, onde precisará ser votada em 2 turnos. Da Rádio Câmara, de Brasília, Paula Bittar.
2: Trabalho. Pastor Sargento Isidório do Avante da Bahia defende a aprovação pelo Senado do projeto que institui a escala de trabalho 5x2. Segundo ele, a medida garante mais qualidade de vida aos trabalhadores, permitindo mais convivência familiar e tempo para cuidar da saúde.
22: Pastor Sargento Isidório também cobra a aprovação da proposta que trata dos direitos dos agentes comunitários de saúde e de combate às endemias. Ele afirma que a matéria representa uma medida de justiça para a categoria, destacando a mobilização dos profissionais em defesa da pauta.
2: Júnior Amaral, do PL de Minas Gerais, critica projeto da Prefeitura de Itajubá, que cria regras locais para o transporte por aplicativo no município. O deputado afirma que a proposta gerou mobilização de trabalhadores por prever punições e exigências que podem dificultar a atividade.
22: Júnior Amaral argumenta que a Prefeitura extrapola sua competência ao tentar regulamentar pontos que seriam de responsabilidade do Legislativo Federal. O parlamentar sustenta que as regras podem afetar a renda de motoristas e entregadores que dependem dos aplicativos para trabalhar.
3: Desenvolvimento regional.
2: Hildo Rocha, do MDB do Maranhão, cobra a votação de PEC que inclui entidades municipais entre os legitimados para propor ações diretas de inconstitucionalidade. Ele argumenta que a medida corrige uma distorção ao garantir a municípios prerrogativas já asseguradas a estados e à União.
22: Hildo Rocha critica a resistência de líderes partidários à votação da proposta. O parlamentar sustenta que entidades como a Confederação Nacional de Municípios e a Frente Nacional de Prefeitos devem ter legitimidade para representar os interesses das cidades perante o STF.
2: Paulo Guedes, do PT, agradece ao governo federal pelos investimentos destinados ao norte de Minas Gerais. O congressista destaca a renovação da frota do SAMU, a destinação de recursos para hospitais e a construção de novas unidades de saúde.
22: Paulo Guedes também menciona ações voltadas aos pequenos municípios, como construção de creches, entrega de equipamentos de saúde e melhorias na infraestrutura. Segundo ele, os investimentos devem impulsionar o desenvolvimento econômico e a geração de empregos.
3: Votação.
20: Câmara aprovou o fim da cobrança por consumo mínimo de água e esgoto. A repórter Daniela Lessa explica como deve funcionar o sistema de cobrança.
3: O plenário da Câmara dos Deputados aprovou o projeto que acaba com a cobrança de consumo mínimo nos serviços de abastecimento de água e esgoto. O projeto foi apresentado pelo deputado Carlos Jordi, do PL do Rio de Janeiro, e altera a lei do marco legal do saneamento básico. Pelo texto aprovado, a tarifa de água passará a ser formada por duas partes. A primeira será uma parcela fixa, chamada de tarifa básica, para remunerar a oferta e a manutenção do serviço. A segunda parte será uma parcela variável, calculada conforme o volume efetivamente consumido. Na prática, a proposta impede que o consumidor pague por um volume mínimo de água que não usou. A mesma lógica valerá para o esgoto sanitário. Relator da proposta, o deputado Kim Kataguiri, do Missão de São Paulo, deu exemplo de como a proposta irá funcionar na prática.
5: Que é como se você entrasse no bar e aí tivesse R$50 de consumação. O cara que consumiu paga 50, o cara que não consumiu paga 50 também. É assim que funciona hoje a tarifa de água. O que a gente quer fazer é o seguinte: bom, você que não consumiu nada, você vai pagar ali pela cadeira que você sentou, pelo garçom que te deu oi, então você vai pagar R$15. Aí o cara que consumiu vai pagar os R$15 mais aquilo que ele consumiu. Basicamente, a gente está mudando a estrutura para dar mais justiça para as tarifas, principalmente para aquele consumidor que acaba pagando pelo consumo dos outros.
3: O relator disse também que os serviços de saneamento têm custos fixos importantes, como manutenção de redes e estações de tratamento. Por isso, o texto aprovado não elimina toda a cobrança fixa. Favorável ao projeto, o deputado Tarcísio Mota, do PSOL do Rio de Janeiro, defendeu também que essa tarifa básica não seja elevada, considerando que o acesso à água é um direito básico das pessoas.
8: Mas esse projeto vai no caminho correto de garantir à população que ela não continue a pagar essa tarifa mínima que ele vai pagar independente de quanto consumiu. Contudo, é preciso colocar uma trava para que a parte fixa não supere e não seja muito grande, onerando ainda mais o consumidor final, porque água é direito, água é vida, água não é mercadoria.
3: O projeto que acaba com a cobrança de consumo mínimo nos serviços de água e esgoto agora será analisado no Senado. Da Rádio Câmara de Brasília, Daniele Lessa.
9: Transportes.
22: Josivaldo JP, do União do Maranhão, apresentou projeto que obriga órgãos de trânsito a disponibilizar medidores de glicose em operações de fiscalização. Ele explica que alterações no nível de açúcar no sangue podem causar sintomas confundidos com embriaguez, levando a abordagens inadequadas.
20: Josivaldo JP ressalta que o teste só poderá ser realizado com o consentimento do condutor. Ele acrescenta que o projeto prevê treinamento para que agentes identifiquem sinais de alteração glicêmica, acionando atendimento médico quando houver risco à saúde.
9: Consumidor.
22: Caroline de Tone, do PL de Santa Catarina, apresentou projeto que inclui os gastos com vacinas entre as despesas dedutíveis do imposto de renda da pessoa física. De acordo com a deputada, a medida amplia o benefício já concedido a outras despesas médicas.
20: Caroline de Tone argumenta que a proposta incentiva a prevenção de doenças. Ela acredita que o projeto promove justiça fiscal e contribui para a redução dos custos do poder público com tratamentos que poderiam ser evitados por meio da vacinação.
9: Saúde.
22: Comissão de Saúde aprova projeto que proíbe a venda e o uso do chumbinho no Brasil. A repórter Sofia Peçanha tem mais detalhes.
24: A Comissão de Saúde aprovou o projeto que proíbe desde a venda até a utilização do chumbinho em todo o país. A proposta altera a Lei de Crimes Ambientais, com o objetivo de proibir o uso da substância tóxica como método de controle de pragas em áreas urbanas e rurais. Pelo texto, fica proibido em todo o território nacional o porte, a venda, a fabricação e a utilização para qualquer finalidade do chumbinho. Além disso, a proposta garante a segurança da população, a proteção do meio ambiente e a preservação da vida animal, refletindo um compromisso com a saúde pública e a sustentabilidade ambiental. O projeto sugere que os poderes públicos federal, estaduais, distritais e municipais aprimorem a fiscalização e desenvolvam políticas de conscientização, como explicou o deputado Clodoaldo Magalhães, do PV de Pernambuco. relator na comissão.
10: Fortalecer também com campanhas de conscientização para que a população, a sociedade como um todo, tenha consciência dos perigos e dos riscos do envenenamento humano, animal e também da contaminação dos mananciais através desse produto que é tão nocivo à saúde humana, animal e ambiental.
24: A substância tóxica Aldicarb, conhecida popularmente como chumbinho, é extremamente tóxica e perigosa para a saúde humana. A ingestão acidental, mesmo em pequenas quantidades, pode levar a envenenamentos graves e fatais. Por isso, o deputado Marcelo Queiroz, do PSDB do Rio de Janeiro, autor do projeto, ressaltou no texto que a medida se faz necessária devido aos graves riscos que o uso indiscriminado desse produto representa para a saúde pública, o meio ambiente e os animais domésticos e selvagens. Em caso de descumprimento da lei, a proibição poderá ser de multa em, no mínimo, 5 salários mínimos, além das demais penalidades previstas em lei. Agora, o projeto que proíbe desde a venda até a utilização do chumbinho em todo o país segue para análise na Comissão de Constituição e Justiça. Da Rádio Câmara de Brasília, Sofia Peçanha.
11: Cultura. Márcio Arruda, do PCdoB do Ceará, defende a regulamentação das plataformas de streaming para garantir mais proteção ao setor audiovisual. Ele afirma que a medida é necessária para fortalecer a produção nacional, ampliar a geração de empregos e valorizar a cultura brasileira.
22: O parlamentar acredita que a legislação precisa acompanhar as mudanças do mercado, hoje dominado pelos serviços de streaming. Para Inácio Arruda, a regulamentação deve assegurar regras para o setor e preservar o espaço da produção audiovisual do país.
12: Meio ambiente.
11: O plenário da Câmara aprovou um projeto que aumenta e torna permanente incentivo fiscal para empresas de reciclagem. O repórter Antônio Vital acompanhou a votação.
13: O plenário da Câmara aprovou o projeto que torna permanente e aumenta os incentivos fiscais para indústrias de reciclagem. O projeto altera uma lei de 2021 que autoriza empresas do setor tributadas com base no lucro real a abaterem 1% do imposto devido em troca de investimentos em projetos que estimulem a cadeia produtiva na reciclagem. Esse incentivo fiscal tem validade de apenas 5 anos, ou seja, termina em 2026. O projeto aprovado torna o incentivo fiscal permanente, sem prazo para acabar. Além disso, aumenta de 1% para 5% o limite de dedução do imposto de renda para as empresas do setor. O relator, deputado Arnaldo Jardim, do Cidadania de São Paulo, acatou parcialmente sugestão do PT e definiu que o incentivo fiscal vai depender da previsão orçamentária. O líder do governo na Câmara, deputado Paulo Pimenta, do PT do Rio Grande do Sul, queria que o valor máximo do incentivo fosse definido anualmente pelo Poder Executivo, o que não foi aceito pelo relator. Para o relator, Arnaldo Jardim, aumentar o incentivo fiscal para as empresas de reciclagem pode estimular mais investimentos.
14: Hoje ainda nós temos a triste realidade de ter no Brasil uma coleta absolutamente, muitas vezes, desumana e temos, por outro lado, uma grande presença ainda de lixões no nosso país. Portanto, é o que recomenda fomentar a reutilização, o tratamento e a reciclagem de resíduos sólidos, até em sintonia com o direito ao meio ambiente equilibrado.
13: Em 2024, cerca de 7 milhões de toneladas de resíduos secos foram destinados à reciclagem no Brasil, o que representa menos de 9% dos resíduos gerados, segundo a Associação Brasileira de Resíduos e Meio Ambiente. O relator defendeu o aumento do incentivo como maneira de aproximar a indústria de reciclagem dos benefícios já recebidos por outros setores da economia, como da cultura e esporte, que permitem dedução de até 4% do imposto devido. Foi o que disse também o deputado Carlos Gomes, do Republicanos do Rio Grande do Sul, ex-catador e autor do projeto que deu origem à lei de incentivo à reciclagem.
25: Justiça e paridade, as três leis de incentivos do país, que é a Rouanet, cultura, ao esporte e agora da reciclagem, fazendo justiça a esses mais de 1 milhão de trabalhadores que todos os dias estão dentro de um galpão, colocando a mão em resíduos que quase ninguém quer triar e poder assim ter recursos para mudar a realidade do seu trabalho, aumentar a renda, fazer a economia circular, prosperar nesse país.
13: O projeto que torna permanente e aumenta os incentivos fiscais para a indústria de reciclagem seguiu para análise do Senado. Da Rádio Câmara de Brasília, Antônio Vital.
12: Segurança Pública.
22: Sargento Faur, do PL, defende a ampliação do policiamento nas rodovias e divisas do Paraná para impedir a entrada de criminosos e o tráfico de drogas no estado. Ele afirma que é preciso aumentar o efetivo da Polícia Militar diante da defasagem de servidores nas ruas.
7: Para Sargento Faur, a redução dos índices de criminalidade depende da valorização salarial e de incentivos estruturais para os operadores da segurança pública. Ele propõe a construção de presídios de segurança máxima que proíbam benefícios como visitas íntimas a detentos de alta periculosidade.
22: Hélio Lopes, do PL do Rio de Janeiro, apresentou o projeto que zera o imposto de importação sobre armas de fogo adquiridas por militares, policiais e outros agentes de segurança pública. O deputado explica que a proposta vale para profissionais da ativa, aposentados e militares da reserva ou reformados.
7: Segundo Hélio Lopes, a medida facilita o acesso dos agentes a equipamentos importados mais modernos e adequados às suas atividades. O projeto mantém ainda exigências de registro, comprovação funcional, rastreabilidade e fiscalização do armamento pelos órgãos competentes.
22: Adilson Barroso é um dos autores de PEC que admite, em caráter excepcional, a redução da maioridade penal para casos de crimes hediondos e de crueldade extrema contra pessoas e animais. Ele aponta que a responsabilização depende de avaliação individualizada.
7: Para Adilson Barroso, a medida busca dar resposta mais efetiva a crimes como estupro, latrocínio, tortura e homicídio. O parlamentar garante que a PEC mantém o respeito ao devido processo legal, a ampla defesa e a condição de pessoa em desenvolvimento.
22: Felipe Beccari, do Podemos de São Paulo, é um dos autores do projeto que cria o crime para quem organiza e transmite práticas de maus tratos a animais por meio de comunidades virtuais. A proposta também pune quem financia ou incentiva esse tipo de conteúdo na internet.
7: Felipe Beccari entende que a medida busca combater grupos que divulgam atos de crueldade contra animais, inclusive mediante pagamento. O texto prevê ainda penas maiores nos casos em que houver lucro com a prática ou morte do animal divulgada em redes sociais.
22: Paulinho da Força, do Solidariedade de São Paulo, é autor de projeto que aumenta a pena para furtos e roubos cometidos por criminosos que se passam por prestadores de serviço ou utilizam falsa identificação profissional.
7: O deputado explica que a pena para furto qualificado passaria a variar de 4 a 10 anos de prisão e a de roubo qualificado de 8 a 14 anos. Paulinho da Força afirma que a ideia é proteger a confiança da população em profissionais legítimos e reforçar a segurança pública.
22: Termina agora o Jornal Câmara dos Deputados, produzido pela Rádio Câmara, com trabalhos técnicos de Everson Urani e apresentação de José Carlos Andrade e Márcio Aquilissardi. Uma boa noite para você.
7: Uma ótima noite. A Voz do Brasil volta amanhã.
15: Você ouviu A Voz do Brasil. Boa noite.

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7: Futebol. Atenção, torcedor brasileiro, aprenda agora aqui comigo como é que mulher, quando quer enganar, a culpa é do celular. Vai a esposa do cara toda linda e cheirosa, toda bem vestida, bem maquiada, com as deliciosas pernocas de fora. Ela está saindo, ela diz que não demora, que vai apenas até o shopping trocar uma roupinha que ficou apertada, e o cara nada, nada, nada de desconfiar de nada. Ela sai, passa uma hora, duas horas, três horas e nada. O marido liga e dá caixa postal, passam quatro horas e de novo ele liga e dá caixa postal. Se passam agora cinco horas, o marido desesperado liga de novo, ele é ciumento e vai dando caixa postal sem parar. Ele resolve ir atrás da esposa, ele vai de fino para o shopping, cruza com ela na garagem, dentro do próprio carro, botando a roupa toda descabelada. Ela estava quase pelada e quando ele perguntou, ela disse que demorou porque o celular estava na carga para falar com ele e não carregou. Esposa demorou e disse que foi porque o celular não carregou. É mais uma desculpa furada de quem passa a tarde dando uma cachimbada. Ela se produziu para sair, o marido estranhou a demora, foi atrás, pegou ela quase sem roupa e agora, hein, tagarela? Agora? Agora está provado que mulher que demora fora, quando é safada, foi dar uma bela...

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3: O governo federal estima uma renúncia fiscal de 8,1 bilhões de reais entre 2027 e 2029, caso o Congresso aprove a proposta que atualiza as regras do microempreendedor individual, o MEI. Pelo projeto, o limite anual de faturamento passará dos atuais R$ 81 mil para R$ 110 mil em 2027 e R$ 141 mil em 2028. Além disso, o MEI poderá contratar até 2 funcionários, em vez de apenas 1, como permite a legislação atual. Segundo o governo, a medida busca corrigir a defasagem do teto, que não é atualizado desde 2018, e foi apresentada como uma alternativa a um projeto que, na avaliação da equipe econômica, teria um impacto fiscal muito maior.
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Júnior. A empresa exibiu uma foto de Virgínia após o atendimento e agradeceu a confiança dela, do jogador e dos amigos. Nos últimos dias, outros registros dos dois no mesmo ambiente têm aumentado as especulações sobre uma possível reconciliação. Até o momento, nem

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3: O agronegócio brasileiro continua gerando empregos, mas o perfil dos profissionais está mudando rapidamente. Além da experiência no campo, empresas e produtores buscam pessoas que dominem tecnologia, gestão, análise de dados e operação de equipamentos modernos. Com o avanço da agricultura digital, a qualificação profissional passou a ser um dos principais diferenciais para aquele que quer crescer no setor. Especialistas afirmam que o futuro do agro será cada vez mais tecnológico, mas sem perder a essência de quem produz.
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4: Menos de um mês após lançar o Ozivy, primeira semaglutida fabricada no Brasil, após o fim da patente do Ozempic e do Wegovy, a EMS anunciou que prepara a segunda caneta emagrecedora com o mesmo princípio ativo. A expectativa é que o novo medicamento chegue às farmácias até novembro, sob a marca Bracifarma. A estratégia do grupo é ampliar a presença no mercado com duas marcas diferentes, alcançando um número maior de médicos e pacientes. Juntas, as duas linhas podem superar 2 milhões de unidades vendidas e faturar cerca de 800 milhões de reais por ano. O movimento acontece em meio à disputa crescente pelo mercado das canetas emagrecedoras, que deve movimentar mais de 15 bilhões de reais no Brasil em 2026, com a chegada de novos

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0: Messi segue empilhando recordes na Copa do Mundo. Com o gol marcado na vitória da Argentina sobre o Egito, o camisa 10 chegou a 8 gols nessa edição do Mundial e entrou para um grupo muito seleto da história. Para se ter uma ideia, apenas 5 Copas do Mundo tiveram artilheiros com mais de 8 gols. Messi já igualou as campanhas de Ronaldo em 2002, Mbappé em 2022 e Stable em 1930. E agora segue na caça a marcas ainda maiores. Se a Argentina chegar à final, Messi ainda terá 3 jogos para aumentar a contagem. Com apenas mais um gol, ele chegará a 9 e terá maior artilharia de uma Copa desde 1970, quando Gerd Müller fez 10 gols pela Alemanha. Aos 39 anos, Messi também ampliou sua vantagem como maior artilheiro da história das Copas do Mundo, agora com 21 gols. Mais uma marca que reforça o tamanho da lenda argentina no maior palco de futebol mundial. Por aqui, Cido Gamedo, e a qualquer momento tem mais Torcida Brasil na Copa. América é nossa,
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8: Quer saber a solução para acabar com um ataque de pânico? Primeiro, é muito importante que a pessoa mantenha um acompanhamento psicológico e, caso necessário, psiquiátrico, para aliviar de forma assertiva o problema. Com isso, a pessoa vai ter conhecimento de técnicas para lidar com os momentos de crise. Caso não seja a solução, é importante uma rede de apoio, como família e amigos. Conhecer os sintomas pode ajudar e algumas técnicas auxiliam a sair de uma crise. É possível utilizar métodos de respiração e relaxamento. Você conhece? Uma das técnicas é inspirar pelo nariz, segurar a respiração por 3 segundos e expirar pela boca lentamente algumas vezes. O Bem Viver de hoje fica por aqui e eu, Ana Paula Barros, logo mais volto com outras informações para nossa saúde. Até

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1: Muito bom dia pra você nessa sexta-feira, dia 10 de julho. 7:59, mais um 2 em 1 começando. Muito bom dia, João.
2: Bom dia, Bruno. Bom dia também pro nosso ouvinte que nos acompanha pelo rádio ou pelas nossas mídias sociais. Pois é, sexta-feira pós-feriado. Amanhã já é sábado de novo, então teremos pois outra pausa na semana. É esquisito, né?
1: Então, mas um monte de gente emendou. Por que nós não?
2: Ah, porque a gente tem um compromisso aqui com a nossa audiência de todos os dias trazer as principais notícias da nossa região e também nacionais e internacionais, né? E o pessoal gosta, o pessoal sente nossa falta. Depois fica pipocando de mensagem aqui no WhatsApp, né? Ah, por que não teve hoje? Porque a gente também descansa, gente.
1: Pois é, então. Não, ontem a gente chega aqui na rádio, a rádio obviamente não tem expediente, um feriado também, sim, né? Sim. A Kelsan não veio ontem, a gente não veio ontem, o pessoal não veio, e aí aparece um monte de mensagem aí, de ontem mesmo, né? Pessoal falando, aí tem que responder hoje.
2: Mas a gente, de certa forma, segue trabalhando, porque na quarta-feira estivemos na IAPIC, tanto de manhã quanto de noite.
1: Exato.
2: Né? Pra acompanhar a montagem dos estandes e depois a realização do evento em si, e temos material exclusivo aqui para trazer para nossa audiência. Equipes de segurança e atendimento médico da IAPIC revelam detalhes da organização do evento. Daqui a pouquinho você vai conferir com a gente. Paciente da Santa Casa de São João recebe polilaminina após acidente em Vargem Grande do Sul. Veterinário alega morte de cachorros por cinomose em Aguaí. Justiça determina interdição do presídio em Poços de Caldas. E no Torcida 92, França é a primeira seleção a garantir vaga nas semifinais da Copa.
1: Olha, essa França imbatível, hein?
2: É, tá difícil.
1: O Marrocos não chegou nem perto de causar dano ao gol, enfim, paciência.
2: E agora vai ter que torcer pra França, né? Que é o que restou.
1: Não, é que eles estão à frente. A gente tem que assumir isso, gente. O Brasil já, como futebol... Bom, a seleção, já falei aqui, é um reflexo do país, né? O país, ele é um vendedor... A seleção é um vendedor de ilusões, assim como o país também é um vendedor de ilusões, né? Vamos falar sobre expectativa, perspectiva? É melhor não, né? Vamos com os comentários do Alexandre Garcia nessa sexta-feira. Muito bom dia, Alexandre.
3: Bom dia. Ontem a Polícia Federal fez uma nova ação para colher provas sobre o recebimento de dinheiro de Vorcaro para influenciadores na internet falarem mal do Banco Central ou defenderem um master perante o Banco Central. Como se o Banco Central fosse se impressionar com influenciadores, né? Mas para fazer barulho e dizer aquela churumela do Vorcaro, de que ela era um coitadinho, um banco pequeno, que estava sendo oprimido pelos grandes bancos, ou seja, né? Itaú, Santander, Safra, BTG, né? Para evitar concorrência no mercado. Só que a concorrência dele era comprar pessoas, né? Comprou autoridades, eu fiquei sabendo, né, de conversas da prisão, que ele comprou muito mais gente do que nós já sabemos. A Polícia Federal talvez já saiba mais. Tem um partido, então, que teve pouca gente fora. E é muita gente. Eu não sei se vão conseguir abafar esse tamanhão, né? Mas só que tem certas pessoas que ele está querendo preservar, porque ele acha que com isso ele vai preservar a família dele. Só que eu acho que não. Eu falei com alguns advogados, eles acham que é o erro dele, que o melhor é contar tudo. O que a polícia não encontrar no celular. Eu acho que pouca coisa vai ficar fora do celular. Mas, enfim, tinha um esquema que pagava muito, né, para esses influenciadores falarem mal do Banco Central. Aliás, está cheio de gente, eu vi o Cid Gomes, senador, falando mal do Banco Central também. O Banco Central é o guardião da moeda, para preservar a moeda, não é a nota em si, né? Mas é o valor da moeda circulante, que já não é mais algo físico, mas a inflação se sente no feijão e no arroz, principalmente, né? Então, para não desvalorizar o real, é preciso controlar o crédito, né? A expansão do crédito significa também, pode significar a expansão da inflação com desvalorização da moeda. Esse é o trabalho, o dilema do Banco Central, né? Tendo que cobrar juro para evitar o imposto mais injusto que existe, que tira dos pobres, que é a inflação. Porque quem tem dinheiro aplicado, ele compensa a inflação na aplicação. O pobre que não tem dinheiro aplicado não tem essa compensação, perde direto. Bom, um outro assunto que eu queria conversar com vocês hoje, vou falar da Inglaterra, né? Porque vocês sabem ainda, ontem foi o dia da decapitação, né? Em 1520 e poucos, do Thomas Moros, que virou santo. Do cisma na Igreja Católica, que formou a Igreja Anglicana, em que o rei da Inglaterra é o chefe da igreja. Pois agora, o rei Charles III, aparece como não mais chefe da Igreja Anglicana, mas diz que ele é o... Ele era o defensor da fé, agora ele é o protetor da fé na nação multirreligiosa. Já estão admitindo que a nação virou multirreligiosa, não é mais só a Igreja da Inglaterra, a igreja Anglicana. Ele até, dizem os críticos lá da Inglaterra, que ele esqueceu a Páscoa, mas lembrou do Ramadã. A Europa que resistiu aos ataques otomanos, né? Aquela Europa do Leste foi muito assediada, agora está caindo diante de uma infiltração. O inimigo vem para dentro para tomar o poder político, a cultura e a religião. Bom, e para terminar, o fato que todo mundo já noticiou, mas é incrível, né? O instrutor em Córdoba, Argentina, no sábado, estava com a aluna e o instrutor resolveu saltar do avião. Avião voando. E dizia, você sabe pousar. E ele saltou, se estatelou lá embaixo, caiu numa fazenda, demoraram um ou dois dias para achar o corpo dele. E ela pousou. Estão investigando para saber qual foi o motivo. Aconteceu comigo isso que eu estou contando. Estava só eu e o piloto, em Angola, da Namíbia para Angola. E o piloto capotou, bebeu demais, capotou, perguntou se eu sabia pilotar. Eu disse, só teoricamente, jornalista tem que conhecer tudo, né? Eu já tinha lido sobre avião, voo e pilotagem, né? Sabia porque o avião voa, como se pilota. Eu tive que assumir e fiquei gostando. Puxei o nariz para cima, né? Mudei o profundor um pouquinho, levantei a cauda, aí eu mexi no leme, né? E saí da rota. Quando ele acordou, uns 50 minutos depois, estava desacordado, ele verificou a nossa posição, estávamos em cima de mísseis cubanos. Sobrevivi. Aí ele picou e ficou espantando macaco em cima das árvores para sair do radar. Foi a única forma. De Brasília, Alexandre Garcia.
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2: 8 horas e 9 minutos, voltando aqui depois de curtir Lagoon, a cidade.
3: Pois é, Bruno, a gente volta nesse primeiro bloco para repercutir os primeiros dias da EAPIC, porque a EAPIC 2026 começou na quarta-feira, dia 8, com o show do grupo Menos é Mais. O evento, que completa 50 edições nesse ano, terá mais de uma semana de duração. Ele se encerra no dia 19 e conta com uma série de shows pagos e gratuitos para todos os visitantes, além de competições e exposições relacionadas ao mercado agropecuário. A 92FM São João esteve presente no primeiro dia da festa e conversou com as equipes responsáveis pela segurança e saúde da EAPIC. A responsável pelo Corpo de Bombeiros, Angélica Pereira, trouxe um panorama das principais ocorrências médicas que costumam acontecer em eventos desse porte e também dicas para evitar complicações médicas. Vamos conferir.
2: Vamos ouvir.
4: Pessoal, aproveita um pouquinho do álcool, né? Acho que vai acabar o mundo no mesmo dia. Mas estamos aqui para isso. A gente avalia o primeiro contato, avalia se ele já pediu acompanhante ou não, como que tá, se há necessidade de pranchamento ou não. A gente prancha até o ambulatório ou leva acompanhando mesmo, andando até o ambulatório. A gente foca realmente em prevenção. Alguém tá escalando a estrutura, alguém que realmente risca de cair. Nas barracas a gente também passa, né? As barracas que tem botijão de gás, as barracas que é de alimentação. A gente acompanha toda essa parte de prevenção, não somente atender os que estão realmente curtindo a festa, mas toda a estrutura. Como aqui é um espaço físico, então tem os prédios físicos, tem as barracas, tem tudo. Todo, qualquer tipo de público. Claro, vai com calma, o mundo não vai acabar no mesmo dia, mas se quiser ceder um pouquinho, que eu não aconselho, estaremos aqui à disposição.
2: Pessoa subindo a estrutura, tem louco pra tudo.
3: Esse comentário em específico também me chamou a atenção, porque a gente sabe, e inclusive acho até que essa ocorrência que a Angélica nos trouxe está relacionada também ao consumo de álcool, né? Que o pessoal sente que é o super-homem e aí escala a estrutura, aparentemente, dos palcos ou da EAPIC de maneira geral para fazer uma graça, né? Para aparecer ali para o amigo filmar. Então ficaram claras aí as orientações da Angélica, responsável pelo Corpo de Bombeiros, para que, em especial, no geral, né, as pessoas tenham um pouquinho de cuidado quanto ao consumo de álcool, que tende a ser a ocorrência médica mais comum, né, o exagero.
2: Sim,
3: do consumo
2: é.
3: De álcool.
2: Só passa do ponto.
3: Sim, a gente também conversou com o chefe de segurança, Alexandre Aló Elis, que detalhou como foi organizado o esquema de patrulhamento da EAPIC. Ele afirma que as notificações mais comuns são relacionadas ao uso de substâncias ilícitas e revelou quais são os dias em que são esperados os maiores números de público.
5: Fizemos algumas visitas técnicas anteriormente ao evento, né, para poder preparar toda a operação de segurança, para a gente poder garantir tranquilidade aí ao longo desses 8 dias de evento. Então, nós contamos aí atualmente com mais de 80 homens, né, para a execução desse evento e colocamos pessoais, né, nos fechamentos, pontos estratégicos, pontos de emergência, né, as entradas de camarote e tudo mais. Revista principalmente onde é o coração, né, de todo evento, onde a gente barra grande parte dos materiais ilícitos, né, ou armas. O público acaba estando bastante alcoolizado, né, entorpecido muitas das vezes e briga, né? O pessoal acaba alterando os ânimos devido ao uso de álcool, né, e outras substâncias, e isso daí gera algumas confusões, brigas, e é o maior foco nosso. Então, nós trabalhamos, na verdade, para que não tenhamos ocorrências, que a gente possa inibir. O nosso trabalho, na verdade, ele é mais preventivo do que depois ostensivo ali, a gente ter que reparar um problema. Então a ideia é sempre prevenir para que não aconteça nada. Na verdade, o primeiro dia ali é onde a gente vai ter o termômetro desse evento e cada dia a gente consegue evoluir nossa operação. Cada evento é de um jeito, obviamente, né? E cada dia também um público diferente, um artista que vai atrair uma maior quantidade de público. Então a gente tem uma operação sempre bem flexível, onde a gente consegue adaptar inclusive dentro do próprio dia.
3: Você já tem uma ideia de qual será esse artista que vai ocupar mais espaço?
5: Daniel e Ana Castela são os que mais prometem aí para os próximos dias.
2: Concordo com ele.
3: Acho que
2: é isso mesmo, a leitura é essa.
3: Sim, e inclusive Ana
2: Castela...
3: O Daniel
2: é gratuito ainda, né?
3: Daniel, isso que eu ia falar, o Daniel ele é um evento gratuito, mas o da Ana Castela ele ainda é pago. Então sim, você vê que realmente a demanda do artista é que faz a organização da
2: Perfeito.
3: Festa, né? Eu também questionei a equipe de segurança e a equipe do Corpo de Bombeiros quanto a uma eventual mudança no esquema de organização, se fosse necessária a contratação de mais agentes, né? Tanto bombeiros quanto agentes de segurança. E eles falaram que isso já está previsto, que eles já estão organizando autorizados para isso e que realmente iriam medir a partir dos primeiros dias, né? Como o próprio Alexandre nos trouxe aí. Eles vão fazer um panorama, um estudo de como é que foi essa operação nos primeiros dias para ver se será necessária alguma alteração para Ana Castela e Daniel, que são os artistas mais esperados.
2: E normalmente quem trabalha com segurança, né, em eventos, sabe que é meio flutuante isso, né? Sempre tem equipe em escala.
3: Sim.
2: De prontidão, né?
3: Exato.
2: Então, isso não deixa de ser comum. E por que que a gente está trazendo a moça do Corpo de Bombeiros e o chefe de segurança? Porque esse evento é um evento que ele é oriundo de uma licitação. Existe uma empresa organizadora. Esse evento, teoricamente, né, é da IAPIC, que é uma festa da cidade, né? Minha leitura é que ela já não é da cidade há muitos anos já, né? Muitos anos, né? De hoje não. E a gente tem que, como imprensa, fazer a defesa da sociedade, da comunidade sanjoanense, especialmente onde estamos localizados, e também garantir com que todos os pontos do edital, né? Porque Sim. tem um edital, o pessoal esquece, né? A festa começou, de onde veio, onde dormem, de onde surgiu isso? Não, essa festa é oriunda de um edital de licitação. Esse edital de licitação, ele precede alguns requisitos. Por exemplo, quantidade mínima de segurança, tá escrito no edital.
3: Sim.
2: Câmeras, quantidade mínima de banheiro e tudo isso. O papel da imprensa séria, ou melhor, da imprensa, né? Porque hoje em dia, ou é imprensa ou não é.
3: Enquanto você fala, eu vou pedir pro Cássio passar as imagens da festa para quem tá acompanhando no streaming, para também ter uma dimensão, né, de como é que tava ali a organização.
2: Ok, o movimento, né?
3: Isso aí. Bom, pode
2: Não, e então assim, essa festa tem que cumprir com os requisitos dessa licitação. E a gente tem que estar lá. Quem também é um dos fiscais desse ponto seriam os vereadores, né?
3: Sim, que... tinha vereadores lá, tá?
2: Eu imagino, mas se você perguntar se está aqui fiscalizando, fala, não, eu vi assistir o show, né? Isso também é um problema. Mas enfim, tem que fiscalizar, tem que fazer com que essa festa cumpra os requisitos do edital, tem que ser segura, não pode ter... Não pode ter, como posso dizer... Enfim, nenhum erro, considerando a licitação, né? Não pode ter nada diferente daquilo, tem que entregar tudo, senão é passível, sim, da prefeitura, até quebra contratual, eventualmente, sim, sim. Ou pedir algum ressarcimento por dano ao patrimônio público, por aí vai, porque lembrando que o centro de exposições é administrado também pela prefeitura.
3: Sim.
2: Gostaria também de recordar a todos, né, que já fomos vítimas disso, não existe, sob hipótese alguma, o cerceamento do acesso ao local da IAPIC a qualquer imprensa devidamente registrada, cadastrada, credenciada, jornalistas com MTB, mesmo que por conta própria, que isso daí é um princípio constitucional, tá? É porque muita gente fala, mas a IAPIC é feita por uma empresa privada. Ok, ela é realizada num espaço que é público, oriundo de licitação. Né? Só pelo fato de ser oriundo por licitação, se fosse na casa de alguém, teria acesso, porque seria uma festa oriunda de licitação.
3: Cabe à imprensa cumprir um papel fiscalizador, né?
2: Exatamente.
3: De ver se está tudo em ordem. Tanto que o pessoal que está conferindo as imagens está vendo ali, principalmente a área da pista, a área VIP, né, que fica em frente ao palco. As imagens foram gravadas do lounge, que é um pouquinho mais alto, dá para ter uma percepção melhor de tudo que está acontecendo. E nesse primeiro dia, né, as imagens são do show do grupo Menos é Mais. Não estava lotado, abarrotado ao ponto de causar também algum transtorno, né?
2: Sim.
3: Nas imagens dá pra ver bem que há, por mais que tenha muita gente, você vê que há um espaçamento, uma segurança
2: sim,
3: ali,
2: sim,
3: né?
2: Sim, já teve situações piores aí de lotação, mas enfim. E o nosso papel aqui nunca foi, nunca será ser contrário à festa em si, né? A gente tá aqui pra tentar ser um balizador daquilo que é direito e prerrogativa do povo sanjoanense. E tudo isso está escrito num documento que é a tal do edital da licitação. Então, é bom fazer esses esclarecimentos, porque não existe contrário ou a favor de festa A ou B. A gente está fazendo nosso papel. Queria chamar a atenção, e isso é uma coisa que tem a ver com algo maior do que simplesmente a organizadora dessa festa ou das outras edições das festas, outros organizadores, que é o fato dos artistas, né, eles desprestigiarem,
3: né, okay. Não dar prestígio à imprensa.
2: Pode ser essa palavra. Não dá prestígio nenhum à imprensa tradicional, né, no caso o rádio, que inclusive toca a música deles, mas isso é uma questão que inclusive eu particularmente já conversei com o ECAD, quem não sabe é o Escritório Central de Arrecadação de Direitos Autorais, que teoricamente, né, representa a classe artística do ponto de vista de direito autoral, no qual obviamente qualquer emissora de rádio e de TV paga uma mensalidade pelo uso das músicas. É, mas essa crítica que eu faço não é a única exclusiva minha, eu como radiodifusor não, ela também é de vários outros radiodifusores, né? É, e eu acho que isso tem um pouco a ver com a falência do que eu chamaria de entretenimento musical. Eu acho que cada vez mais os artistas perdem a conexão com o público e ela acaba ficando única e exclusivamente virtual. E se você não... E assim, a flutuação desses números virtuais, do quanto assistiu, deixou de assistir, pode ser muito impactada com essa falta de relação.
3: Eu acho que a gente tem que partir de um princípio que é o seguinte: quando você se torna uma pessoa pública, um artista, por mais que você não queira, por mais que você seja uma pessoa extremamente reservada, como é o caso, por exemplo, da Paula Toller, do Kid Abelha, né? Que ainda assim, além de ser uma pessoa extremamente reservada, sabe que precisa dar entrevista quando é necessário. Se você é um artista e está fazendo principalmente um show que é um espaço público, precisa haver sim um tempo de atendimento à imprensa. Nem que você reserve 3 minutos para cada veículo de comunicação, né? Para produzir o seu material, para divulgar o seu trabalho. Porque você tem a impressão que a gente está pagando, né, para entrevistar os artistas. E não, é justamente... Também não estamos recebendo, mas é uma troca de interesses, né? É. Nós entrevistamos, trazemos o conteúdo desse artista para que ele seja divulgado na nossa rádio. Então, inclusive, acho que falta, assim, um cuidado especial com a imprensa em relação a isso.
2: Fazer uma pergunta que foi comprometimento assumido pelo Vanderlei e foi cobrado pelo Vanderlei na data da assinatura. Eu me lembro que eu estava lá. Como é que estava o espaço de imprensa?
3: Eu não vi.
2: Não teve espaço de imprensa.
3: Eu não vi. Não vou dizer que não teve. Não me foram direcionados. Não me direcionaram para nenhum espaço.
2: Então, mas todo mundo sabia que você representava a imprensa? Sabia. Você tinha um registro, porque você tinha, você tem a... Como é que chama?
3: A pulseirinha.
2: A pulseirinha de acesso.
3: Tá aqui, ó.
2: Não tirou porque também... Vamos combinar, né? Os caras fazem uma pulseira e falam para você ficar 5 dias com essa pulseira no braço. Aqui, ó, boa sorte, vai ter que ficar com essa pulseira aí, em vez de fazer um crachá. Mas tudo bem, cada um trabalha da forma que quiser. Não acho a mais eficiente, mas tudo bem. Fato é que sabiam. Quando eu fui retirar, você estava comigo na quarta-feira ontem, não, antes de ontem, que a gente foi buscar isso daí, tinham vários outros envelopes que pareciam ser de várias outras órgãos de imprensa. Só que assim, e aí? E o espaço de imprensa? Cadê? Olha, cadê a indicação quando a gente tirou? O pessoal falou, não, me deu um papel para assinar, que eu tinha retirado. Ninguém falou, olha, o espaço de imprensa fica ali em tal lugar. Ninguém. Ninguém. Então assim, mais uma vez, não há interesse, é isso que eu falei no streaming, vou repetir aqui. A gente está enxergando a falência, na verdade já faliu já há muito tempo, o modelo da EAPIC como uma festa de São João da Boa Vista, tá? Isso tem que ser dito, isso tem que ser debatido, isso tem que ser... Pode ser que eu seja, né, o pessoal vá lá me xingar nas redes sociais, mas não tô nem aí. O modelo da EAPIC como hoje está, morreu porque não mais representa a cidade. É um espaço que é da prefeitura, que ela subloca, loca, enfim, né, através de uma licitação para que terceiros venham e façam a festa. E não há nenhuma identificação com a cidade. Não há. Pouco fomos, mesmo partindo da gente o interesse de participar, de entender a festa, pouco nos foi aberto ou nos colocado dentro. Foi muito bonito o que foi falado no momento da assinatura, mas essa festa de São João, ela só tem a localização.
3: Sim.
2: Ela não tem mais o pertencimento, não tem mais...
3: Conexão,
2: né?
3: O que eu posso trazer como imprensa, Bruno, pro pessoal se localizar também, né, do que aconteceu, é que as duas entrevistas que a gente conseguiu realizar foram veiculadas, vocês conferiram. Entrevista
2: Perfeito.
3: Com a chefe do Corpo de Bombeiros.
2: Exato.
3: E com o chefe de segurança. Eu solicitei 6 entrevistas.
2: Perfeito.
3: Né, e consegui 2. Então, assim, acho que falta realmente um cuidado especial. Eu não digo que, como a gente trouxe aqui várias vezes, não é ficar babando ovo de jornalista, não, gente. É oferecer o mínimo para que a gente possa fazer o nosso trabalho com qualidade.
2: Não, eu vou mais além. O documento foi assinado.
3: Exato.
2: Comprometimento de todos os candidatos da eleição à época lá, que as festas locais teriam espaço para imprensa. Eu cheguei a citar, falei, é só um guarda-sol com um banquinho e uma tomada próxima, ou uma extensão. Já resolveria.
3: Um isolamento acústico,
2: não,
3: né?
2: Não tem. Não teve. Continua sem ter. Não foi cumprido. Não foi entregue. E mais uma vez a gente entra numa festa que ela vai passar. E assim que ela terminar no dia seguinte, pouco será lembrado. Infelizmente. Falo isso com pesar, porque pra mim e a PIC tinha um potencial de ser algo monstruoso, enorme, como é Americana, Jaguariúna, Barretos não, porque já virou um outro formato.
3: Barretos
2: lá, mas
3: já é
2: Rio, não, já. O negócio lá já é né, nível continental já, mas enfim, pra mim se perdeu muito, a identidade sanjoanense não mais está na festa, tá? Infelizmente é isso, e por favor, isso daí não é uma crítica à organização, tá? Porque nós estivemos lá, Eu achei os espaços muito bem distribuídos.
3: Sim, e no, pelo equipe... menos até o momento a gente não soube de registro.
2: Não,
3: de
2: briga, nada a equipe disso, de segurança, né, também se dispôs a explicar. Me parece que tudo está dentro do que é para ser uma festa bem organizada. Não é isso que eu estou falando. Eu estou falando da IAPIC como festa, como até um evento simbólico. Para mim, perdeu totalmente assim, qualquer tipo de simbologia que ela poderia ter para a cidade de São João do Boa Vista. É, basicamente, você vai lá, paga o ingresso, assiste o show, se diverte e acabou. Embora, não gera nenhuma riqueza para nenhuma troca para a cidade. Então, assim, infelizmente, essa 50ª pode ser a última, hein? Não queria se engorar, não, mas enfim. É o que eu consigo enxergar disso daí. Como de novo, eu falo como cidadão sanjoanense. Né? Pode ser que outros pensem diferente de mim, não tem problema nenhum, mas eu expresso aqui como cidadão sudanense o que eu acho. Israel Rodolfo, não mais quase aqui no 2 em 1. 2 em 1,
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1: 8 horas e 28 minutos.
2: Bruno, você se lembra, claro, que a gente trouxe aqui no momento em que estava em alta todo o estudo sobre a polilaminina, né? Aquela substância que traz os movimentos, pelo menos alega trazer, né? Os movimentos de pessoas que tiveram alguma lesão na coluna, porque é um procedimento inovador e muito revolucionário, né? Vai passar ainda por alguns testes, algumas etapas que esses medicamentos precisam passar para ser aprovados, mas... Esse procedimento inédito foi realizado na Santa Casa de Misericórdia Dona Carolina Malheiros, aqui em São João, na manhã de domingo. Uma jovem boliviana de 20 anos, que ficou paraplégica depois de um acidente doméstico em Vargem Grande do Sul, recebeu a aplicação da substância experimental. O procedimento foi conduzido pelo neurocirurgião Dr. Bruno Cortes, vindo do Rio de Janeiro. Os critérios para participação nesse tratamento, eles são definidos exclusivamente pelos pesquisadores, tá? A Santa Casa não participa da seleção dos pacientes. As informações dessa moça que sofreu o acidente foram enviadas para a equipe responsável pelo estudo e o caso foi aceito. O desenvolvimento da polilaminina começou há mais de 20 anos, sob coordenação da professora doutora Tatiana Coelho Sampaio e a sua equipe da Universidade Federal do Rio de Janeiro. Em 2018, o laboratório Cristália conheceu a pesquisa e em 2021 firmou uma parceria com a universidade para viabilizar a produção dessa substância em maior escala. A paciente da Santa Casa, aqui de São João, permanece internada. A gente está aguardando os boletins médicos divulgados pela própria Santa Casa para trazer atualizações para a nossa audiência, né? É uma esperança, né, Bruno? É, inclusive, se for de fato comprovado que esse medicamento ele funciona, é aí um possível prêmio Nobel, né? Primeiro
1: com
2: prêmio
1: certeza.
2: Nobel do Brasil na história.
1: Pois é, assim esperamos, né?
2: Tomara, né? Porque, enfim, me demonstra também a importância das universidades, né, nesses estudos.
1: Nobel vale bem mais que uma Copa.
2: Ah, com certeza. Não sei se anima mais, mas em relação a reconhecimento, vale mais mesmo. Agora uma notícia dos nossos colegas da EPTV. Cachorros não vacinados estão morrendo por cinomose, que é uma infecção viral grave, no município de Aguaí. Nos últimos 30 dias, um veterinário do município retirou das ruas mais de 20 cães com a doença, sendo que 12 estavam em estágio avançado e precisaram passar pelo processo de eutanásia. A Prefeitura de Aguaí foi procurada pela EPTV, que afirmou que não foi notificada oficialmente sobre a quantidade de animais com cinomose na cidade. Essa, que é uma doença viral altamente contagiosa que afeta cães. Ela é responsável pela morte de 20% desses animais anualmente. A transmissão ocorre por inalação ou contato direto com partículas virais eliminadas pelos hospedeiros. O vírus atinge principalmente filhotes não vacinados e animais imunossuprimidos. Ele compromete os sistemas respiratório, digestivo e nervoso. Só que apesar da gravidade, quando essa doença é tratada precocemente, ela pode ser controlada. Então...
1: É, mas aí chama atenção uma questão de saúde pública, né?
2: Saúde
1: tem que vacinar
2: pública.
1: Os cachorros, né?
2: Exatamente, né? E cabe à prefeitura também fazer esse rastreamento, porque aponta aqui que não foi notificado oficialmente, mas não cabe a um veterinário em particular sair notificando cachorros de rua, né? Pra prefeitura. Quem tem que fazer essa avaliação
1: não,
2: é a própria prefeitura.
1: E olha que eu já elogiei mais de duas oportunidades aqui o trabalho que a prefeitura faz na vacinação contra a raiva, que vai até as fazendas entra lá dentro das fazendas, pergunta, vê, fica um tempo lá e dá trabalho, porque você imagina, você pegar a estrada de terra, entrar,
2: nossa,
1: né? Então assim, tentar dar uma controlada nisso daí, porque capacidade operacional por conta da vacina da raiva a gente sabe que eles têm, né? Seguimos aqui com Lady Gaga, The Dead Dance no 2 em 1.
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7: A França segue atropelando geral e já garantiu vaga como a primeira semifinalista da Copa do Mundo de 2026. Nessa quinta-feira, os Blues não deram sopa pro azar e venceram Marrocos por 2-0 com uma tranquilidade até assustadora, abrindo as quartas de final, né? Mais de 63 mil torcedores lotaram as arquibancadas e olha que o jogo teve de tudo, tá? Por exemplo, o Mbappé, que começou como vilão, ele perdeu um pênalti aos 25 do primeiro tempo, com o goleirão Bono defendendo de forma excelente, mas no segundo tempo, o craque do Real Madrid se redimiu com um golaço no ângulo. Esse foi o 8º gol dele na Copa, o que deixou o camisa 10 francês empatado com Lionel Messi na artilharia geral da competição. Pouco depois do gol de Mbappé, Dembélé aproveitou um contragolpe e fechou a conta para os franceses. Enquanto isso, a polêmica envolvendo o cartão vermelho anulado de Follarin Balogun ganhou mais um capítulo importante. Dezenas de parlamentares do Parlamento Europeu começaram a articular um pedido de investigação formal contra o presidente da FIFA, Gianni Infantino, por conta da sua atuação no caso que liberou o atacante dos Estados Unidos para jogar as oitavas de final. Esse assunto segue pegando fogo fora de campo e também tem investigação com a AFA, tá? Da Argentina.
6: Pois, isso da UFB. O FBI está investigando a AFA por movimentação de 300 milhões de dólares durante a Copa, tá?
7: Exatamente.
6: 300 milhões de dólares.
7: Um bilhão e meio de reais.
6: Exatamente. Um bilhão e meio de reais de movimentação durante a Copa. Tipo assim, o que que estão fazendo? Né? Estão pagando quem? Os árbitros? O que que está acontecendo? Bom, vamos falar sobre o jogo de ontem, né? Eu assisti. Você assistiu, né?
7: Eu também assisti.
6: A França... Quando o Mbappé, ele perdeu o pênalti. Não foi uma grandiosa defesa. Ele pulou pro lado certo, ele chutou fraco no...
7: Bateu mal.
6: Bateu mal, não bateu no cantinho. Porque se ele tivesse batido bem, ele não pegava, né? Mas, enfim. Então, o Mbappé bateu mal. E nessa hora, eu falei... Eu acho que pode acender um pavio ali no Marrocos e aí eles vão falar, dá pra ir porque Deus tá com a gente aqui.
7: Não, deu pra ver claramente que o próprio Mbappé ficou muito abalado com essa perda de pênalti.
6: Pois é. Mas, cara, é impressionante a efetividade dos franceses, a gente tem que assumir. Dói falar, dói mesmo, dói tudo. O corpo, o osso do corpo.
7: Porque, desde 98 dói.
6: Porque, de verdade, eles estão muito acima. E aí a discussão que agora que acontece, né? Porque o que estava tendo ontem de discussão num dia sem jogo de Copa? A diferença entre Brasil e Argentina.
7: Sim.
6: No sentido, né, países vizinhos, os maiores reveladores de craques, de habilidades do mundo, né? E que a Argentina estaria muito à frente, acima do Brasil. À frente, como seleção. E eu concordo.
7: Como seleção, sim.
6: Eu concordo plenamente. Só que agora eles estão trazendo o hiato que existe entre o europeu e o brasileiro mesmo, né? Que... Nós fomos eliminados nas últimas edições das Copas por um europeu diferente em cada fase, né? Tivemos as semifinais, quando a Copa foi aqui em 2014. Tivemos em 2010 a Holanda, né? Em 2014 foi a Croácia. Fomos eliminados agora pela Noruega, algo, né, que nunca tinha acontecido antes. Então, assim, isso traz essa reflexão para nós brasileiros. O que vai fazer? E o que está permeando hoje a discussão é... E a CBF com tudo isso?
7: Cara, eu acho que, inclusive, o que tem que permear a discussão é o que a gente está fazendo de errado. Porque cria-se essa soberba, né? De, o Brasil é o único penta. Tá, mas vai fazer 28 anos que a gente não consegue ganhar um título mundial. Então, assim, a Argentina ficou 36. Não,

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1: 1. Eu ia falar que infelizmente contra a Argentina, mas eu me nego a aceitar que a Argentina vai passar pra final.
2: E não, é todo mundo, né? A gente tá torcendo, na verdade, pela queda infinita da Argentina, que ela nunca mais ganhe nem Libertadores.
1: É que, né? Que os suíços dêem uma barra de chocolate, né, suíço, contaminada pros jogadores, pra eles terem uma desinteria, né? E não jogar bem.
2: É, pois é. Bom, vamos seguir com notícias aqui da região. O Departamento de Esportes da Prefeitura de São João realiza entre os dias 13 e 17 de julho, segunda-feira que vem e sexta-feira, a terceira edição do programa Esporte nas Férias. Essa iniciativa oferece uma programação gratuita de atividades esportivas e recreativas para as crianças durante o período de recesso escolar. Elas serão realizadas sempre das 3 da tarde às 5 horas em diferentes espaços da cidade. O programa busca ampliar o acesso das crianças ao esporte e oferecer uma opção de entretenimento durante as férias. Se você é pai ou responsável e gostaria de inscrever o seu filho nessa modalidade, você pode acessar o site da prefeitura, saojoao.sp.gov.br. Lá tem o formulário, você cadastra e o seu filho pode compor aí todas essas esse grupo de crianças que vai realizar atividades esportivas no período de férias.
1: Maravilha, aproveita, hein? Criançada na casa, você sabe dor de cabeça que é.
2: Mas tem que ficar também um pouco, né?
1: Um pouco tem que ficar.
2: E acontece isso também, né?
1: Não, que mas tira hoje das dia, telas também, faz... né? Tira das
2: não,
1: telas,
2: né? Principalmente, né? Mas cabe aqui também uma reflexão, né? Que período de férias, às vezes, não só no período de férias, durante todo o ano, os pais irresponsáveis abarrotam as crianças de coisas pra fazer. As crianças ficam malucas, né? Já crescem com o TDAH, completamente desenvolvido, porque não consegue descansar.
1: É, pois é. Mas é sempre bom atividade física, hein? Zeneto Cristiano, cadeira cativa aqui no 2 em 1.
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1: 8 horas e 47 minutos.
2: Bloco policial. A justiça determinou a interdição total do presídio de Poços de Caldas para o recebimento de novos presos até que a população carcerária seja reduzida ao limite de 150 detentos, um número estabelecido judicialmente desde 2014. Segundo a decisão, a unidade abriga atualmente 220 custodiados, ou seja, 70 presos acima do limite fixado, o que representa um excedente de quase 47%. Por causa desse descumprimento, a justiça proibiu a entrada de qualquer novo preso.

0: preso na unidade, mesmo em casos de prisão em flagrante. Além disso, o Estado tem um prazo máximo de 20 dias para transferir os detentos excedentes para outras unidades prisionais. O processo sobre a superlotação do presídio tramita desde abril de 2014 e o Ministério Público também pediu a transferência imediata desses presos excedentes. Certo, algum comentário?
1: Não, o comentário meu é tipo, pô, cadê a organização do negócio aí, né? Tipo, pô, tem um limite, assim, pô, capacidade. Porque é o seguinte, em restaurante tem lá lotação máxima. Sim. É uma questão de segurança, evento, bombeiro, né? Exatamente, a PIC é a mesma coisa. Teoricamente, a princípio, você tem que ter uma fiscalização sobre. Quem faz, normalmente, é o corpo de bombeiro, né? Pra saber se essa lotação, ocupação tá. Então, assim... E aí, quem que faz isso na cadeia? Tem que entrar um bombeiro. Não é um bombeiro, né? Que vai entrar lá e fala assim, peraí, era 150, 220, vamos resolver isso. Toma multa aqui. Não, não é assim que funciona. Sim. Mas assim, a partir de quem que é essa responsabilidade? Como é que faz? Como é que é essa organização? Por exemplo, quem que... Existe, ó, são 150 vagas. 50 vagas nós vamos colocar para casos de transição, né? Ou seja, que estão esperando um julgamento, mas o julgamento já tá agendado e tal. Ou não, não é assim. Tipo, põe é isso aí. Sabe, não tem, tem alguma fila? Não deve ter uma fila. É pessoal desorganizado, né? Mas,
0: e vale a pena também até rebater um discurso que pode ser que, inclusive, alguns ouvintes estejam pensando isso. Ah, mas é preso, tem que tacar tudo no mesmo lugar mesmo e deixar lá pra se virar. É, aí acontece uma rebelião, né? Matam os agentes carcerários.
1: É, mas é uma questão de segurança, inclusive, da própria estrutura. Você não vai querer...
0: Dos funcionários da
1: penitenciária. E também você não vai querer preso pulando, saindo, fugindo. Claro. E a polícia no centro de postos perseguindo o cara correndo. Sim. Então, assim, não é assim que funciona, né? Ou pelo menos não deveria ser.
0: É, pois é. Bom, seguimos aqui com notícias da região. Agora, voltando para o estado de São Paulo, na manhã do dia 7 de julho, a Polícia Militar prendeu um homem por importunação sexual no bairro Jardim São Paulo, em Vargem Grande do Sul. O que aconteceu? Durante um patrulhamento, os policiais foram procurados por duas mulheres que relataram terem sido importunadas por um indivíduo que estavam com o órgão genital exposto em via pública. Com base nas informações, a equipe realizou diligências e localizou o suspeito. Depois da abordagem e da apuração dos fatos, esse homem foi preso em flagrante e conduzido à delegacia de polícia. A autoridade policial ratificou a prisão e o indivíduo permaneceu preso à disposição da justiça.
1: Loucura, loucura, né? Os caras com... Bizarro. Sem comentários. Seguimos aqui com o Felipe Amorim, Vitão e Maribu. Eu vou na sua casa.
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1: 8:53.
2: Sexta-feira ensolarada, máxima de 26 graus, mínima de 9 em São João.
1: Uou!
2: Da Boa Vista. É uma variação térmica bem grande, né? De 17 graus.
1: Nossa, as, né? Estão bem gélidas as manhãs.
2: Sim.
1: Eu tenho vindo de moto e eu cometo erro de no Coca-Luva, minha mão chega aqui gelada.
2: Sim, é, tem que tomar esse cuidado aí, porque a variação térmica, como ela é muito grande, aumenta também o risco de crises de sinusite, rinite, asma, então o pessoal tem que ter uma atenção maior quanto a isso. Aproveito para falar de Poços de Caldas, a máxima de hoje é de 23 graus, mínima de 12, e na cidade de Mogi Guaçu, a máxima é de 27, mínima de 10. Em todos os municípios da região e do sul de Minas, tem previsão de chuva para domingo, tá?
1: Ok.
2: Chuva de média, alta intensidade.
1: E amanhã em Poços, como é que estará?
2: Amanhã em Poços de Caldas.
1: Eu vou falar de moto.
2: Entendi. É, amanhã não chove.
1: Em Obrigado.
2: Poços de Caldas, tá? A máxima é de 24 graus, mínima de 14 em Poços de Caldas no sábado. E durante a semana que vem, vou trazer já também esse panorama aqui pro pessoal, Bruno, porque...
1: Vai era, hein, meu?
2: É, então, a gente tem essa previsão de chuva pro domingo, então a semana começa chuvosa, mas nos outros dias, segunda, terça, quarta, quinta, sexta, sábado, não tem previsão de chuva, pelo menos até o momento. Pode ser que essa situação mude conforme os dias avançam.
1: É, gostaria de trazer atenção aqui da nossa audiência, que está planejado, né, a agendado uma manutenção no nosso sistema de radiação pro dia 15, quarta-feira que vem. Pode ser, não está confirmado ainda, que a rádio esteja disponível na sua frequência FM, tá? O 2 em 1 acontecerá, isso será depois do 2 em 1, mas já tô trazendo essa atenção porque pode haver uma intervenção no equipamento lá para uma manutenção e, infelizmente, a gente às vezes tem que desligar os equipamentos lá para isso, tá?
2: Não dá para mexer com o equipamento ligado, né, gente?
1: Não.
2: Senão a gente morre.
1: Não, pois é, toma um choquinho de leve ali que vai dar levantada. Vai crescer cabelo na minha careca?
2: Pois é.
1: É chuchu,
2: não,
1: choque
2: vai
1: é grande,
2: super choque, né?
1: Pois é, o choque é bem grande, então é bom dar uma desligada. É, uso de EPI, tudo adequado, mas é bom dar uma desligada, senão dá problema. Mas a gente traz essa informação na quarta-feira mesmo que vem, eu trago essa informação se vai acontecer ou não, tá? Mas você sempre pode estar ouvindo a gente, sabe onde?
2: No nosso streaming.
1: Também no nosso aplicativo, no nosso site, né? Em vários agregadores de streaming de rádio também, nós estamos disponíveis, radios.com, tudo rádio, enfim. Você pode ouvir a gente de forma digital também.
2: Ah, um ponto importante.
1: Pois não.
2: Que a gente já tá chegando no final do programa. Você que era aqui de São João ou da região que vai frequentar a IAPIC, nos conte depois.
1: Exato,
2: né?
1: Fala aí.
2: Qual foi a sua percepção?
1: Pode mandar, falou, João, eu vi um problema assim, essa pode falar que...
2: Eu vou lá e resolvo.
1: Exatamente, basicamente isso.
2: Eu, pessoalmente, vou lá...
1: Exatamente.
2: Ah, João, tinha um buraco no meio da pista. Eu vou lá com a terra.
1: É. Problema de encanamento. Você vê o João onde chamar o encanador, né? Basicamente é isso. Brincadeiras à parte, você pode avisar que a gente vai atrás de uma... de comunicar. Porque também, às vezes, acontece... Nós também somos esse filtro, né? Pô, deixa eu falar lá pro pessoal da 92, pra avisar o pessoal da IAPIC que tá com problema não sei aonde. A gente avisa mesmo.
2: Sim.
1: A gente passa pra frente a informação. Seguimos com BTS Swim aqui no 2 em 1.
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1: 2 em 1 no seu rádio. 8:59, sextamos, Joãozinho.
2: É isso aí, com matéria exclusiva sobre a IAPIC. Equipes de segurança e atendimento médico da festa revelam detalhes da organização do evento. Paciente da Santa Casa de São João recebe polilaminina após acidente em Vargem Grande do Sul. Veterinário alega mortes de cachorros por cinomose em Aguaí. Justiça determina interdição de presídio em Poços de Caldas e no Torcida 92, França é a primeira seleção a garantir vaga nas semifinais da Copa do Mundo.
1: Agora a Argentina hoje, é isso? É hoje
2: por favor.
1: Que a gente tem que
2: orar?
1: É hoje ou é amanhã?
2: Acho que é, então... amanhã, não é amanhã. Bom, você vai saber disso ao meio-dia no Torcida 92.
1: Não, hoje é Espanha e Bélgica, mas você vai saber mais realmente ao meio-dia no Torcida 92. Obrigado pela sua audiência, paciência e companhia. Segundona a gente tá de volta. Ótima sexta e ótimo final de semana.
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6: Sexta-feira, tudo de bom. E tal, conta tudo no ar. Claro, cheio de energia, cheio de esperança. com apresentadores assim felizes.
0: Na sexta-feira, né?
6: A minha esperança tá baseada no que o final de semana vai ser pra arrebentar, Kel.
0: Isso.
6: Conta tudo no ar e tem fofoca, né, Kel?
0: Olha só, a jornalista Graciela Andrade tá deixando a Globo depois de mais de 20 anos de trabalho na emissora, gente.
6: Ô, louco, tá saindo?
0: Pois é, olha, a própria repórter confirmou a saída nas redes sociais, respondendo aí algumas mensagens dos seguidores. E numa entrevista ao jornal Estadão, ela afirmou que o desligamento foi uma decisão da empresa, mas ela não deu detalhes, preferiu... ficar quietinha, né?
6: Será?
0: Será que estão recebendo currículo lá?
6: Olha, eu vou até... Você tem telefone de alguém lá? Você tem contato com a turma da Globo, hein? Não, você é forte na Globo, Kel.
0: Tá vendo?
6: Você é forte...
0: Eu vou mandar meu currículo, eu acho.
6: Fala lá que você me conhece. Fala que você me conhece.
0: Cê, mas falar que te conhece é bom ou ruim?
7: É muito cremoso.
6: É verdade, acho que é bom não falar nada.
0: Aí.
6: Vou mudar meu nome.
0: Enfim.
6: Vou mandar uma coisa diferente. Bom, é o seguinte: é bom a gente parar de falar essas besteiras.
0: Uhum.
6: Que a diretoria ouve também e fala assim: vamos tirar os dois, já que eles estão procurando emprego.
0: É verdade, vou fazer.
6: Né?
0: Já que eles estão querendo desemprego, vou.
6: É,
0: né?
6: Então. Não, morreu esse assunto, hein?
0: Eu amo o meu chefinho.
6: Eu também.
0: Amo o meu trabalho.
6: Ó, eu só gosto de duas pessoas aqui na rádio.
0: Ah, é?
6: É. Esse é o chefe, o primeiro é o chefe. Depois, quem ele mandar eu gostar, eu gosto.
0: Eu gosto também.
6: Tá bom, então pronto. Vamos tocar nossa vida.
0: Bora.
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5: Mais uma edição no ar do Bom Astral e as previsões pra hoje, que é o que que a gente tem hoje, hein?
6: Vamos lá, Cido, começando com quem é de Áries, hein? Vou te contar, Áries. Se depender das estrelas, você pode relaxar porque o período será bem maneiro, viu? A lua passa o dia todo sem fazer aspectos com os astros, mas deixa a sua inteligência tinindo e garante que coisas vão fluir como espera. O número é o 45 e a cor é o branco.
5: Touro, hoje o dia vai raiar com energias mais positivas, boas promessas para o seu bolso. Aposte em suas ideias engenhosas e tire proveito do seu talento.

0: oportunidade para interagir e socializar. Sinal de que você vai expandir a sua rede de relações e se dar bem com todo tipo de gente. O número é o 59 e a cor é o azul.
1: Câncer, imprevistos podem surgir, mas você vai tirar de letra. Ainda mais se explorar o seu lado habilidoso, dedicado e seu poder de adaptação. No trabalho, faça a sua parte sem esperar muito apoio e cooperação dos outros ao longo do dia. Número 35, cor bege.
0: E daqui a pouco a gente volta com mais previsões para o seu horóscopo aqui no Bom Astral. Para quem é leão, virgem, libra e escorpião.
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0: Bom dia! Bom dia, São João da Boa Vista, bom dia a toda a região, tá tudo bem por aí? Sextou, hoje sexta-feira, 10 de julho de 2026, muito prazer, eu sou Raquel Sanches, faço companhia a partir de agora até meio-dia aqui na programação da 92. Você participa pelo nosso WhatsApp 19998233516, já segue a 92 nas redes sociais, arroba 92FM São João, e lá no site você participa de todas as promoções, tá bom? Então corre pra se cadastrar, 92fmsãojoão.com.br. Hoje é dia de espalhar boas energias, aproveitar as oportunidades e fazer desta sexta-feira um dia especial. Vem ficar comigo na 92.

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0: Kleber e Cauã aqui na programação da 92 até ficar velhinho. Tivemos também a Maiara e Maraísa com Sorte Que Você Beija Bem. E Rita Ora também passou por aqui. Daqui a pouquinho tem mais pra você. Intervalo é bem rapidinho. Já já tem essa.
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1: É isso aí, Cido, bora que tem mais pra você. Chegou sua vez, Leão. Leãozinho, a lua promete um dia glorioso pra você consolidar os seus planos e objetivos. Hoje as coisas caminham com mais agilidade e suas expectativas serão plenamente atendidas. É hora de transformar ideias em realidade na vida pessoal e profissional, hein? O número é o 23 e a cor é o rosa.
2: Tudo bem. Virgem, vejo aqui que seu dia tem tudo pra ser maravilhoso. O momento é propício para exibir seus talentos, suas competências e mostrar para a chefia que tem preparo de sobra para assumir novos desafios. Há boas chances de dar um salto de qualidade na carreira. Número 20, cor rosa.
1: Agora você, Libra. Olha, Libra, a lua revela que há belas chances de conquistas importantes e também há sinal verde para você realizar as mudanças com as quais vem sonhando. Boas vibes vão comandar o trabalho e contatos com pessoas diferentes podem trazer aquele incentivo para você. O número é o 53 e a cor é o marrom.
2: E chegou sua vez, Escorpião. Sua percepção estará mais forte do que já é e você pode conseguir bons resultados se levar a sério as suas impressões. O momento é de transformações e talvez tenha que desapegar de algumas coisas, mas não tenha medo de fazer suas escolhas, ok? Número 25, cor preto.
1: E daqui a pouco a gente volta com as últimas previsões pro seu horóscopo aqui no Bom Astral, hein? Pra quem é Sagitário, Capricórnio, Aquário e Peixes.
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0: Ajeita sua habilidade para entreter os outros e conciliar interesses está na melhor forma. E o dia será top para somar forças com quem convive e trabalha. A lua promete um período muito estimulante para você se aliar a quem tem interesses em comum. O número é o 21 e a cor amarelo.
1: Capricórnio, os interesses do serviço estarão no topo da sua lista de prioridade. Você tem mais é que se valer da sua energia abundante e dos seus talentos para brilhar. Além de realçar seus dons, a lua vai deixar a sua comunicação mais assertiva. Número 9, cor prata.
0: Agora você, Aquário, seu carisma e entusiasmo serão visíveis e tudo deve caminhar do jeitinho que você espera hoje. Os interesses de trabalho ganham agilidade e os caminhos se abrem para o seu progresso. Com a sua criatividade no modo tubo, vai dar aquele show no serviço, hein? O número é o 21 e a cor é o roxo.
1: E atenção, você que é de peixes, seus relacionamentos estarão protegidos e você pode esperar um dia de grande harmonia no convívio com parentes, amigos e pessoas próximas. O cenário também tá on para se dedicar às atividades que mais gosta e explorar o seu tremendo potencial criativo. Moral, hein, Kelzinha?
0: Gostei.
1: Número 4, cor cinza.
0: Então tá, essas foram as previsões de hoje pra você.
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0: Dourado e Alexandro aqui na programação da 92, caminhonete inteira. Tivemos também o Felipe Rodrigo com Caos de Alguém. E o Alexandre Carlo também passou por aqui com Sunshine. Intervalo rapidinho, eu volto já.
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4: A Coreia do Norte acusou o Japão de abandonar sua política exclusivamente defensiva e ampliar sua capacidade militar ofensiva. Em comentário divulgado pela agência estatal KCNA, Pyongyang afirmou que Tóquio está desenvolvendo submarinos não tripulados capazes de realizar ataques contra navios e investindo em mísseis de longo alcance e armamentos hipersônicos. Segundo o governo norte-coreano, esses projetos representam uma ameaça à segurança regional e demonstra uma mudança na estratégia militar japonesa. O Japão não comentou as acusações. A troca de críticas acontece em meio ao avanço do próprio programa alimentar da Coreia do Norte.
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0: ama vinga.
1: Quem ama vinga.
0: Meu Deus do céu.
1: Olha, nessa sexta-feira a Adriana vai contar a Elisa sobre a humilhação que foi submetida na clínica, né? E o Pedro vai dizer a Bruna que o relógio que ela encontrou é bem raro. Bom, a Adriana vai defender o Maurício das atitudes do Otoniel e a Pilar vai ameaçar a família de Adriana. Bom, a Pilar não cansa de ameaçar a família.
0: Ah, pra variar,
1: chutar,
0: né?
1: Cachorro morto não dá também, né, ô Pilar?
0: Por favor, né?
1: Isso. A Gilda vai informar a Bruna que o relógio que encontrou é falsificado e a Carmita vai se envolver com um homem misterioso. Já a Nancy vai escutar a Silvana relatar a morte do Arthur pro Laurentino sem poder se expressar. Já a Nancy vai reencontrar a Liris e Bruna avisa a Carmita que o relógio é falso. Aí o Pedro vai procurar a Adriana e vai perceber que ela já sabe do seu casamento com a Bruna. Claro, uma aliança daquele tamanho no dedo.
0: Também, né? Demorou pra ela perceber, né?
1: Ah, eu também acho.
0: Demorou. Bom, é isso que vai rolar nessa sexta.
1: É isso.

0: Seguinte, fechando a semana com uma curiosidade. Muita gente pensa que o rabo balançando do cachorro ali significa apenas felicidade. Mas a linguagem corporal dos cães é muito mais complexa, viu? Um rabo balançando devagar pode indicar curiosidade. Já bem rápido e com o corpo relaxado, costuma demonstrar alegria. Um rabo levantado e rígido pode ser sinal de alerta. Por isso, nunca olhe apenas para o rabo. Observe também as orelhas, os olhos e a postura do corpo. Aprender a ler esses sinais é uma das melhores formas de entender o que o seu pet está sentindo e fortalecer a convivência.
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11: 10:21, bom dia.

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4: Amiga, para adoçar o seu fim de semana, hoje no Aninha na Cozinha, vamos preparar mousse de cocada mole. Vamos precisar de 4 xícaras de chá de coco ralado, 2 xícaras de chá de açúcar, 2 xícaras de chá de leite, uma lata de creme de leite, uma colher de sopa de gelatina em pó sem sabor, 400 gramas de chantilly pronto e coco ralado para decorar. Em uma panela, coloque o coco, o açúcar e o leite e leve ao fogo médio, mexendo por 5 minutos ou até obter ponto de cocada mole. Desligue o seu fogo, espere esfriar e acrescente o creme de leite e a gelatina preparada conforme instruções da embalagem. Mexa mais um pouco. Deixe esfriar e acrescente o chantilly. Depois coloque em uma taça grande. Decore com coco ralado e leve à geladeira por pelo menos uma hora antes de servir. 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

0: Isa com Caos e Sal. Tivemos também a Loki aqui na programação. E Simone Mendes com Saudade Proibida. Você continua participando aqui da nossa programação. Mande seu alô, seu bom dia nesta sexta-feira maravilhosa aqui em São João da Boa Vista. O nosso WhatsApp 19998233516. Daqui a pouquinho tem mais pra você.
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príncipe Harry voltou ao Reino Unido para cumprir compromissos ligados aos Jogos Invictos de 2027. O duque de Sussex participou de um encontro em Londres para discutir os preparativos da competição esportiva criada por ele e destinada a militares e veteranos. A próxima edição do evento acontece em Brigham, em 2027. Diferentemente de outras viagens, Harry embarcou sem Meghan Markle e os filhos, Archie e

0: franquia sustentam que Harry teria respondido ao convite fora do prazo estabelecido.
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0: Calvin Harris na programação da 92. Ouvimos também o Paulo Ricardo com Reinventar e Michel Teló, Toda Forma de Amor. Você segue participando, mandando o seu bom dia, o seu alô, aqui pelo nosso WhatsApp 19998233516. Já segue a 92 também nas redes sociais, tá? @92FM São João. Intervalo bem rapidinho, já já tem mais músicas pra você.
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4: A Polícia Federal avançou na sexta fase da Operação Unha e Carne, que investiga um esquema bilionário de lavagem de dinheiro ligado ao jogo do bicho e a postos de combustíveis no Rio de Janeiro. A nova etapa tem como base listas apreendidas com o contraventor Adilson Oliveira, conhecido como Adilcinho, nas quais aparecem mais de 20 nomes de políticos. Segundo a Polícia Federal, o cruzamento das anotações dos dados do COAF levou à identificação de investigados, entre eles o ex-prefeito de Belfort Roxo, Márcio Canella, e o ex-chefe da Polícia Civil do Rio de Janeiro, Marcos Amin. A suspeita é de que os valores registrados nas listas estejam relacionados ao pagamento de propina e a doações de campanhas eleitorais. As investigações apontam que o grupo teria movimentado mais de 7 bilhões e 700 milhões de reais nos últimos 6 anos. As defesas dos citados ainda não se manifestaram.
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3: 11 em ponto. Bom dia.

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2: A Adidas e o Pharrell Williams acabaram de reviver um clássico de 97. O tênis que era febre nos anos 90 e trouxeram ele de volta com uma cara totalmente nova. A collab aposta em cores vibrantes e materiais atualizados, sem perder aquela nostalgia que o design original tem.

0: 92 FM, a rádio perfeita pra você. Morgan Wallen aqui na programação da 92 e Tate McRae, What I Want. Tivemos também Pedro, Paulo e Alex com Mesmo Pedido. E o CPM 22 que passou aqui pelo nosso Flash Hits com Não Sei Viver Sem Ter Você. Não saia daí que o intervalo é bem rapidinho. Já já a gente ouve essa aqui, ó.
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FIFA apresentou a nova versão da bola oficial e será usada nas semifinais, na disputa do terceiro lugar e também na grande final da Copa do Mundo. A Trionda ganhou um visual especial com detalhes dourados que simbolizam a importância dos jogos decisivos. Outra curiosidade é que a bola traz gravados os nomes das cidades que receberão essas partidas: Dallas e Atlanta nas semifinais, Miami na disputa do terceiro lugar e Nova York, Nova Jersey, palco da final. O modelo mantém a tecnologia do chip interno capaz de detectar toques na bola com extrema precisão e auxiliar o VAR em lances como impedimentos e desvios mínimos. A bola especial está em exposição no Monumento Atlas em Nova York e será uma atração dos jogos que vão definir o novo campeão do mundo. Por

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0: 92 FM, a rádio perfeita pra você, Gustavo Mioto, fechando a nossa programação dessa manhã de sexta-feira com o fim do mundo. Ouvimos também o Di Ferreiro com o Thiago Castanho, Então Volta, e o Jota Quest, Valer o Dia. Bora agradecer a sua participação.
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0: Beijo, obrigada pela participação de todo mundo aqui pelo nosso WhatsApp. Laércio, beijo pra você, obrigada. Flavinha e Edu, beijo pra vocês também. A Juliane, a Rê e o pessoal lá de Araraquara, ligadinhos aqui também na 92. Ao vivo aqui no nosso TikTok, Marco Antônio, Joab, Thiago Santos, bom dia. Obrigada, Rafa, Nicole, também a Rose Dutra, que ofereceu a música aqui do Gustavo Mioto pro Luiz Fernando, né, Rose? Um beijo pra você. Rômulo, lá de Espírito Santo do Pinhal, e o Madison Aragão pra Wanda. Beijo, viu, pra vocês. Obrigada pela participação. Gente, tô indo embora. Desejo a você um lindo final de semana. A gente volta a se falar na segunda-feira, a partir das 9, aqui na 92, tá bom? João Lopes tá chegando por aqui com o Torcida 92. Beijo!
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5: O transporte rodoviário interestadual de passageiros enfrenta um déficit de cerca de 30% de motoristas em todo o país. Segundo entidades do setor, a escassez de profissionais é resultado de mudança no perfil da categoria e a dificuldade em atrair novos trabalhadores. Entre os principais motivos estão o menor interesse por viagens longas, a preferência por atividade que permitem voltar para casa diariamente e o envelhecimento da mão de obra. Além disso, muitos motoristas migraram para o transporte de cargas ou para serviços por aplicativo. Para enfrentar o problema, empresas e entidades preparam uma pesquisa nacional para identificar as demandas da categoria e desenvolver estratégias de recrutamento. O setor também tem investido em programas de capacitação, na ampliação da participação feminina e em ações voltadas à saúde, segurança e qualidade de vida dos motoristas.
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2: Já temos a primeira seleção classificada para as semifinais. A França, né, que despachou Marrocos na quinta-feira. E hoje é a vez de outros duelos em campo. Espanha e Bélgica se enfrentam nesta sexta-feira, às 16h, pelas quartas de final. Os espanhóis chegam depois de uma vitória suada por 1-0 sobre Portugal, com gol de Merino nos acréscimos. Já os belgas passaram pelos Estados Unidos com 4-1 tranquilo. Dois gols de Ketelaere, um de Vanaken e outro de Lukaku. Tillman descontou para os americanos. Esse jogo, inclusive, foi marcado pela polêmica do cartão vermelho dos Estados Unidos anulado pela FIFA. E os próprios jogadores belgas admitiram que isso serviu como combustível extra para entrarem em campo com mais vontade ainda. Bom, voltando à Bélgica e Espanha. Historicamente, o confronto é bem equilibrado. Há exatos 40 anos, a Bélgica eliminou a Espanha nas quartas da Copa do México, mas só nos pênaltis. Em 1986, o jogo terminou empatado em 1-1 no tempo normal e a Bélgica levou a melhor nas penalidades. Terminou em 5-4, indo então para a sua primeira semifinal. O segundo encontro das seleções em Copas foi em 90, na fase de grupos, e dessa vez a Espanha levou a melhor, vencendo por 2-1. Tudo indica que as chances são 50-50, então quem será que vai levar dessa vez? Bom, para descobrir, é só acompanhar o Torcida 92 de segunda a sexta, às 8h30 da manhã e ao meio-dia, e nos finais de semana, em edição especial ao meio-dia, para ficar por dentro de tudo que tá rolando na Copa do Mundo FIFA 2026.
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5: Moana, I want to know about you. Tell me about your hopes.
6: Moana ganhou vida, de verdade. A live action transforma a animação de 2016 numa aventura com atores reais, cenários grandiosos e muito oceano pela frente. A história acompanha a jovem navegadora que deixa sua ilha para cruzar o mar ao lado do semideus Maui e salvar o povo. Catherine Lagaia é a Moana, enquanto Dwayne Johnson é o Maui, com direito até a roupa protética de quase 18 quilos para ficar mais parecido com o personagem.
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0: noivado e confirmando que os dois pretendem oficializar a união em breve. Na legenda da publicação, Mariana escreveu: "Meu riso é tão feliz contigo, o meu melhor amigo é o meu amor." O casal está junto há alguns anos e é pai de Paulo, de 6 meses. O anúncio recebeu diversas mensagens de carinho e parabéns dos seguidores e amigos.
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0: 12 horas e 37 minutos.

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4: A IAPIC 2026 começou nesta quarta-feira com show do grupo Menos é Mais. O evento, que completa 50 edições nesse ano, terá mais de uma semana de duração, encerrando no dia 19, e conta com uma série de shows pagos e gratuitos para todos os visitantes, além de competições e exposições relacionadas ao mercado agropecuário. A 92 FM São João esteve presente no primeiro dia da festa e conversou com as equipes responsáveis pela segurança e saúde da IAPIC. A matéria completa você confere em 92fmsaojoao.com.br.
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8: Fala aí, tudo bem, galera? Beleza? Tarde de sexta-feira. Sextou, bebê. Finalzão de semana pintando na areia aí, tranquilo? Desde já um excelente final de semana pra você que tá pintando agora aqui na pista 921. Muito prazer, eu sou o Nivaldo. Já tô chegando e tô na área com a primeira edição do arquivo do seu final de semana nessa sexta gostosa. Mando pra você até as 2 da tarde. É a primeira edição do arquivo 92. Uma porrada de som antigo pra você curtir numa boa, viajar, relaxar e matar saudades com a 92. Manda pra gente seu pedido via fone 3631-6221. Manda aquela mensagem pra gente via WhatsApp 99823-356. Pediu, é claro, a gente obedece e manda de volta pra você. Combinados? Robin Gibb abre o arquivo desta sexta-feira com Boys to Fall in Love.

0: Estação da Whitney Houston aqui na Mais Ouvida com It's Not Right But It's Okay. Também Daylight In Your Eyes com No Angels, Red Hot Chili Peppers com Other Side. Só sonzeira nessa tarde gostosa de sexta-feira, finalzão de semana, prometendo muito. E a 92, é claro, sempre fazendo a trilha sonora pra essa tarde gostosa do seu final de semana. Rapidão, tô de volta, já tem DJ Tururu pintando aqui no arquivo, então não sai da cola.
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Copa do Mundo colocam frente a frente Espanha e Bélgica nesta sexta-feira, às 16h, em Los Angeles. E o duelo possui ingredientes especiais antes mesmo da bola rolar. Pelo lado da Bélgica, o jovem atacante Matias Fernandes Pardo é um dos personagens da partida. Nascido em Bruxelas e filho de pai espanhol, ele recusou 4 convocações das categorias de base da Espanha e há poucos meses decidiu defender a seleção belga. Agora enfrenta justamente o país que tentou convencê-lo a mudar de lado. Já a Espanha chega embalada pela força dos jogadores do País Basco. Nunca a seleção espanhola teve tantos atletas da região em uma Copa do Mundo. São 6 representantes, com destaque para o goleiro Unai Simón, que está há mais de 600 minutos sem sofrer gols em mundiais, além do artilheiro Oyarzabal e do herói Mikel Merino, autor do gol que eliminou Portugal. Com tantas histórias dentro e fora do campo, Espanha e Bélgica prometem fazer um dos confrontos mais interessantes da

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5: 92 FM, 1:20.

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0: 92 FM, essa é a rádio perfeita pra você. Big Mountain com Get Together aqui na nossa vida. Nick French com Is There Anybody Out There. Também teve Rock Boy com ZZ Top. Foram as minhas últimas da primeira edição do arquivo desta sexta. Fechou com Toque de Classe, só sonzeira nessa tarde gostosa de sexta-feira. O arquivo já era. Lembrando que tem mais arquivo, claro que tem. Às 7 da noite eu tô na área e mando pra você a segunda edição no seu final de semana. Mais uma hora pra você curtir numa boa viajar e matar saudade sempre com a 92. Beleza? Desde já um excelente final de semana pra você, uma ótima tarde de sexta, que às 7 eu tô na área e a gente se fala.
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5: Um procedimento inédito foi realizado na Santa Casa de Misericórdia Dona Carolina Malheiros, em São João da Boa Vista, na manhã de domingo. Uma jovem de 20 anos, que ficou paraplégica após um acidente doméstico em Vargem Grande do Sul, recebeu a aplicação da substância polilaminina, a proteína conhecida por reparar danos na coluna cervical. As informações da paciente foram enviadas à equipe responsável no Rio de Janeiro e o caso foi aceito. A paciente agora segue internada na Santa Casa de São João e a imprensa aguarda um novo boletim médico para atualizar as informações do caso.
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5: Casa e Design. Você já parou para observar as maçanetas, puxadores e metais da sua casa? Pois é, muita gente não dá importância para esses detalhes, mas a verdade é que trocar puxadores antigos, substituir maçanetas desgastadas ou padronizar os acabamentos dos armários pode mudar completamente a percepção do ambiente. É uma daquelas mudanças discretas que passam quase despercebidas, mas quando estão bem feitas, dão uma sensação de casa mais nova, mais organizada e muito mais sofisticada. Às vezes, o charme da decoração está justamente nos detalhes que a gente só percebe quando eles estão no lugar certo.
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2: It's always, you know, it's a combination of luck and skill and...
3: Benson Boone explica como surge um sucesso. Tudo bem por aí? Eu sou a Tina Roma e o Top 20 Estados Unidos está chegando. Será que o líder do Smashing Pumpkins é chegado em tecnologia?
4: A lot of people are addicted to their phone.
3: Sei não. Akon, conta pra gente como era a amizade com Michael Jackson.
5: It was a surreal, unbelievable moment.
3: Sabia que o Calvin Harris, quando não tá agitando uma pista de dança, ele tá na fazenda? O Fatboy Slim gosta de separar bem trabalho e casa.
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3: Quem não, né? Bora pra nossa contagem?
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0: This bar was a true story. I recently...
1: Essa barra foi uma história real. Parte da letra de Mud saiu da vida do Leon Thomas, de verdade. Ele tinha acabado de se mudar em Los Angeles e alguém invadiu a casa dele. O cachorro começou a latir sem parar. Ele foi até a sala só de cueca. Tinha um homem sentado no sofá. O episódio foi maluco, mas pelo menos gerou um sucesso pra ele.
2: Oi, May, this is you.
0: I believe it is.
1: Se depender do Ted Lasso, o clima de Copa do Mundo vai continuar por muito tempo. A quarta temporada da série estreia em agosto e Ted Lasso está de volta a Richmond. Só que agora ele assume o comando de um time feminino da segunda divisão. O lema da nova temporada será Dê o salto antes de olhar. A Billboard compartilhou uma lista com as melhores músicas lançadas no primeiro semestre desse ano. E The Cure levou a melhor. A publicação aponta que a música da Olivia Rodrigo reúne letra emocional, interpretação intensa e uma explosão de energia no refrão.

que já passou bastante perrengue. Aqui ele conta que uma vez deixaram ele pra trás em um outro estado. Ele estava sem dinheiro e foi um estranho que ajudou. O Dominic teve que passar uma semana com esse cara. Isso não é nada pra quem na infância viveu sem mãe com diferentes famílias. Dominic Fike chegou a ser preso por violação de liberdade condicional. Mesmo na prisão, as músicas dele começaram a chamar a atenção e quando ele foi libertado, várias gravadoras disputaram a contratação dele. Uma das histórias mais famosas da literatura ganha uma superprodução de Hollywood. A Odisseia leva às telas a jornada de Odisseu, o lendário rei de Ítaca, que tenta voltar para casa depois da Guerra de Troia. Pelo caminho, ele enfrenta monstros, tempestades, criaturas mitológicas e tenta resistir às armadilhas dos deuses. O elenco é de primeira. Matt Damon no papel principal, Tom Holland, Zendaya, Charlize Theron, Robert Pattinson, Anne Hathaway. As cenas foram filmadas em locações em vários países. A Odisseia é apontado como um dos lançamentos mais aguardados do ano. Durante o verão europeu, Calvin Harris continua sendo um dos DJs mais bem pagos do mundo, com apresentações em grandes festivais e residências em Ibiza. Quando não está nos palcos, ele passa boa parte do tempo na fazenda dele. É considerada a maior fazenda orgânica de Ibiza e produz frutas, verduras orgânicas, ovos, leite, até vinho. A fazenda do Calvin Harris também funciona como espaço para eventos, incluindo casamentos e experiências gastronômicas.

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1: Benson Boone explica como surge um sucesso. Akon conta pra gente como era a amizade com Michael Jackson.
2: It was a surreal, unbelievable moment.
1: Será que o líder do Smashing Pumpkins é chegado em tecnologia?
3: A lot of people are addicted to their phone.
1: Já o Fatboy Slim também aparece por aqui, contando que gosta de separar bem trabalho e casa.
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aos 19 anos, como estagiária da TV Globo. Emocionada, Leilani afirmou que a decisão marca o início de um novo capítulo em sua vida profissional, mas deixou claro que não está se aposentando do jornalismo. Segundo ela, o trabalho continua fazendo parte da sua essência e daqui pra frente pretende se dedicar a novos projetos e desafios, levando consigo a experiência

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3: 2:22.

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3: Quer saber a solução para acabar com o ataque de pânico? Primeiro, é muito importante que a pessoa mantenha um acompanhamento psicológico e, caso necessário, psiquiátrico, para aliviar de forma assertiva o problema. Com isso, a pessoa vai ter conhecimento de técnicas para lidar com os momentos de crise. Caso não seja a solução, é importante uma rede de apoio, como família e amigos. Conhecer os sintomas pode ajudar e algumas técnicas auxiliam a sair de uma crise. É possível utilizar métodos de respiração e relaxamento. Você conhece? Uma das técnicas é inspirar pelo nariz, segurar a respiração por 3 segundos e expirar pela boca lentamente algumas vezes. O Bem Viver de hoje fica por aqui e eu, Ana Paula Barros, logo mais volto com outras informações para nossa saúde. Até a próxima.
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0: Estados Unidos.
1: Katy Perry não quer mais reprimir sua raiva e sua dor. A música nova mostra a luta dela para lidar com a própria escuridão.

0: such as Justin Bieber.
1: Well, the first thing you have to accept in 2026 is
0: a primeira coisa que você precisa aceitar em 2026 é que muitas pessoas são viciadas em seus celulares. Billy Corgan sente que a experiência de um show mudou em termos de proporcionar um nível de dopamina. Então é muito mais difícil fazer apresentações longas. O líder do Smashing Pumpkins conta que os músicos agora não têm que se preocupar em tocar os hits. Têm que manter a energia alta no ambiente para os fãs embarcarem na jornada com você.
1: The fans will go on a journey with you.

Lady Gaga e Dolce. Em 2009, o Black Eyed Peas se tornou um dos únicos 11 artistas a ocupar simultaneamente o primeiro e o segundo lugar da Billboard Hot 100. O primeiro lugar ficou 26 semanas.

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1: Benson Boone explica como surge um sucesso. Akon, conta pra gente como era a amizade com Michael Jackson.
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1: Já já o Fatboy Slim também aparece por aqui, contando que gosta de separar bem trabalho e casa.
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8: Em Aguaí, cachorros não vacinados estão morrendo por cinomose, uma infecção viral grave. Nos últimos 30 dias, um veterinário do município retirou das ruas mais de 20 cães com a doença, sendo que 12 estavam em estágio avançado e precisaram passar por eutanásia. A prefeitura de Aguaí afirmou que não foi notificada oficialmente sobre a quantidade de animais com a doença na cidade. A cinomose é altamente contagiosa e é responsável pela morte de 20% dos cães anualmente. Apesar da gravidade, quando tratada precocemente, a doença pode ser controlada.
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0: 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Contina Roma.
1: Ela adora chegar de surpresa e sem aviso prévio, Beyoncé lançou uma música não tão nova para marcar duas datas importantes: o feriado de independência dos Estados Unidos e o início da contagem regressiva para os 20 anos de B-Day, álbum lançado

0: Ariana Grande, antes Bruno Mars. Right about now.
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0: Antigamente, os limites eram um pouco confusos. O Fatboy Slim costumava levar o personagem DJ dele para casa. Isso não fazia bem. No palco, ele foca e vira um DJ lunático. Depois de se apresentar por tantos anos, ele aprendeu. Quando a adrenalina passa, ele tira a camisa havaiana e volta a ser o Norman de novo, sensato, atencioso e pai de dois filhos. O DJ até brinca. Fatboy Slim é irresponsável demais para ficar vagando por aí cuidando de crianças.
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acreditava na parceria. A parceria entre os dois começou em 2007, quando Michael estava preparando o que seria seu grande retorno à música. Na época, Akon estava no auge da carreira. Ele era um dos artistas mais tocados do mundo. Smack That foi indicado ao Grammy e se tornou um dos maiores hits da década.

0: explica como surge um sucesso e ele chega com as 5 poderosas da semana já já.
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sábado às 18 horas em Miami, um dos duelos mais aguardados das quartas de final da Copa do Mundo. De um lado, Harry Kane, do outro, Erling Haaland e Martin Odegaard, três dos maiores astros da Premier League. Haaland, que eliminou o Brasil nas oitavas, nasceu na Inglaterra, mas escolheu defender a Noruega. O atacante foi artilheiro do campeonato inglês pela quarta temporada consecutiva e chega embalado com 7 gols nessa Copa. Ao lado dele, o capitão Martin Odegaard, campeão inglês pelo Arsenal, comanda o meio-campo norueguês e sonha em levar o país às semifinais. Do lado inglês, a esperança está em Harry Kane. O camisa 9 também tem 6 gols no Mundial e pode alcançar uma marca histórica. Se balançar as redes, vai se tornar o maior artilheiro da história da Inglaterra em jogos de mata-mata de Copa do Mundo, além de igualar Pelé e Vavá em gols nas fases eliminatórias. Com tantas estrelas em campo, o confronto promete ser um dos grandes espetáculos

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0: 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Contina Roma.
1: Sabrina Carpenter tá pronta para um novo trabalho, filmar um musical inspirado em Alice no País das Maravilhas. O projeto foi idealizado pela própria Sabrina há 5 anos e só agora a ideia foi aprovada por um estúdio. A produção deve entrar em fase de gravação ainda esse ano.

0: Olivia Dean, antes a outra Olivia, Rodrigo.
1: It's always, you know, it's a combination of luck and skill and...
0: Uma combinação de sorte e talento. O Benson Boone acredita que o sucesso depende de com quem você trabalha, do que está vivendo, do que está escrevendo a respeito. É sempre uma combinação de viver a vida, passar por experiências significativas com as quais as pessoas se identifiquem. Tudo acontece quando tem que acontecer, quando você está na sala certa, no lugar certo e na hora certa. Para ele não existe fórmula. É simplesmente a magia daquele momento na sala.

0: e Pink Panthers chegando à liderança das rádios americanas. Será que elas vão se manter por aqui, no topo, na semana que vem? Muito obrigada pela sua companhia, valeu!
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3: O Departamento de Esportes da Prefeitura de São João da Boa Vista realiza, entre os dias 13 e 17 de julho, a terceira edição do programa Esporte nas Férias. A iniciativa oferece uma programação gratuita de atividades esportivas e recreativas para crianças durante o período de recesso escolar. Elas serão realizadas das 3 da tarde às 5 horas, em diferentes espaços da cidade. Inscrições podem ser feitas no site da Prefeitura.
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3: 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Quando a gente pensa em lembranças de uma viagem, normalmente vem à cabeça as fotos, as paisagens e os passeios. Mas a verdade é que toda viagem também deixa algo dentro da gente. Cada lugar visitado ensina um novo jeito de enxergar o mundo. Cada conversa com um morador, cada refeição diferente e cada desafio enfrentado ajudam a ampliar a nossa visão. É por isso que viajar é muito mais do que sair de casa. É voltar com histórias, com novas ideias e muitas vezes com uma nova versão de nós mesmos. Porque a melhor bagagem que uma viagem pode deixar não é o que vai no porta-malas, é a que a gente carrega pra vida inteira.
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0: Eu sou Rodrigo Campos, tô chegando dentro do seu radinho e bora lá começar o Top Tunes. Hoje vai ter Péricles e seu Jorge.
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0: Eu vou tocar Billie Eilish. Vai ter Thiaguinho, gente. Eita, coisa boa. Começar os trabalhos?
2: Tunis.
0: Luan Santana e Léo Foguete?
3: Luan Santana e Léo Foguete.

Amigo. Ô, gente, a dupla Henrique e Juliano tá cada vez mais forte no cenário sertanejo ao lado da dupla Felipe e Rodrigo. Eles estão vivendo uma fase de muito sucesso e a parceria entre eles tem rendido músicas que estão bombando nas paradas e nos corações dos fãs, mostrando que sertanejo bom se faz com bons parceiros.

Mari, estamos aqui, Link Upgrade no seu radinho. Eu sou Rodrigo Campos. Deixa eu te falar, Shakira e a FIFA anunciaram uma ação beneficente para ajudar crianças afetadas pelos terremotos que atingiram a Venezuela. Por meio do Fundo de Educação FIFA Global Citizen, serão destinados $500 mil para garantir a continuidade dos estudos de jovens impactados pela tragédia. A cantora destacou que a educação é fundamental para o futuro das crianças e reafirmou que o compromisso, aliás, reafirmou seu compromisso, né,

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4: A justiça determinou a interdição total do presídio de Poços de Caldas para o recebimento de novos presos até que a população carcerária seja reduzida ao limite de 150 detentos. Segundo a decisão, a unidade abriga 220 custodiados, ou seja, 70 presos acima do limite fixado. Por causa desse descumprimento, a justiça proibiu a entrada de qualquer novo preso na unidade, mesmo em casos de prisão em flagrante. Além disso, o estado tem um prazo máximo de 20 dias para transferir os detentos excedentes para outras unidades prisionais.
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5: Alô, todos os ouvintes da 92 FM, Guilherme Benuto passando para deixar um abraço para todos vocês.
6: Valeu, galera.
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4: Hashtag fica a dica. Oi, turma! Cheguei, é Rodrigo Campos que tá falando no seu radinho. Ó, o novo MacBook Ultra tá dando o que falar com essa tela que promete uma cobertura de cores muito além do padrão DCI-P3. O que é um salto gigante, né? Pra quem trabalha, né? Com edição de vídeo e imagem. Bom, pra quem precisa de precisão absoluta na hora de tratar um spot ou uma vigente, ter uma fidelidade dessas é um diferencial que mudará muito o seu fluxo de trabalho. E aí, ansioso, ansiosa?
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5: E pra fechar a semana, vale uma dica que todo mundo deveria levar pra vida. Dirigir bem não é ter reflexos de piloto de corrida, não. É saber observar o ambiente ao redor. Um bom motorista percebe um pedestre antes que ele atravesse. Ele também nota um carro saindo da garagem, identifica uma bola rolando na rua e com isso, logicamente, imagina que uma criança pode vir logo atrás. Então, ó, essa capacidade de antecipação é o que faz toda a diferença entre um susto e um acidente. Por isso, treine o seu olhar para enxergar mais longe, manter distância dos outros veículos e dirigir sempre pensando alguns segundos à frente. No trânsito, é assim. Quem antecipa tem mais tempo para decidir. E quem tem mais tempo tem mais segurança.

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0: 2026 segue um padrão que tem se repetido nas últimas edições do torneio. Das 8 seleções das quartas de final, 4 já foram campeãs mundiais e outras 4 ainda buscam o título inédito. França, Espanha, Inglaterra e Argentina são seleções já campeãs. Do outro lado, estão Marrocos, Bélgica, Noruega e Suíça, que tentam escrever um capítulo histórico. O dado chama a atenção porque esse mesmo cenário já havia acontecido nas Copas 2010, 2014, 2018 e 2022. E mais, em 3 dessas 4 edições, o título ficou com a seleção que já era campeã. A exceção foi a Espanha, que conquistou a sua primeira taça em 2010. Agora a expectativa é saber se a tradição vai falar mais alto mais uma vez ou se, pela primeira vez desde a Espanha há 16 anos, uma seleção sem título vai surpreender e levantar a taça da Copa do Mundo. Por aqui, Cido Gameiro, e a qualquer momento tem mais Torcida Brasil na Copa.
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5: 5:52.

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0: atualmente, doutor?
1: Tamo no ar com os brutos, já já. Quadro novo, Catré, o Chama Cast tá ao vivo com a gente. Já já os brutos vão dar opinião e falar
2: daqui a
1: sobre
2: pouco
1: os causos.
2: Você vai tirar as mordaças pra eles poderem falar. Tá tudo aqui, gente, amarrado dentro do estúdio.
1: Eles são criados soltos, mas nessa hora a gente amarra. Daqui a pouquinho a gente solta com uma bola nos pés, né, Isaías?
2: Bota uma bola e você pode ouvir a gente aqui no rádio e depois vai lá pro YouTube que a gente tá lá também.
1: No YouTube também, ao vivo a gente tá lá, você com acompanha eles. A gente com eles, com os brutos. Esse ChamaCast tá sendo gravado agora, é um programa novo, 30 anos de sucesso. E a gente gravando aqui no estúdio de rádio, daqui é que vai para o canal do YouTube pra você acompanhar. Participe, tem pegadinha, tudo aqui pra você. Vamos embora, chama!
0: Isso. Exatamente, doutor.
3: Você disse que no interior, as meninas, a gente ficava tudo na calçada e mãe catando pioi. Se lembra disso, né? Lá em casa, papai uma vez contratou um macaco pra ir pro Chico, ele ficava catando pioi. Na... ficava catando pioi. Eram uns boi desse tamanho, chega e estralava das
4: mãos. Tinha uma tia minha que ela morreu.
3: De catar pioi. De,
4: não, ela morreu. Quando ela morreu, os pioi tudo saiu. Tinha foto no caixão, os pioi tudo saindo.
3: É. Pioi. Foi. No interior de Bob Marley tem isso aí. Se procurar, ele tinha não sei quantas espécies de pioi no cabelo dele.
4: Tinha Maria. O caixão saindo, uns pioi.
5: Limpinha a tia dele, né?
3: Hein?
5: Limpinha a tia dele.
4: Ah, pra quem tava perto.
3: É. Pioi, você se lembra que antigamente menino tinha pioi, hoje menino nem pioi tem mais.
6: Pioi só tinha da pessoa que tem um sangue. Eu mesmo nunca seguro. Pode botar que cai.
3: O sangue dele é tão rimado, até pioi.
5: Biró não tem pioi, mas daqui eu tô vendo cáries.
4: Biró não tem pioi, não.
5: Olha aí, cáries.
4: Ei, moção, Biró não tem pioi, não. Foi carrapato, por isso que passou logo.
3: Carrapato estrela.
6: Pode procurar, carrapato dele não tá. Eu, filho da.
3: É o carrapato Lázaro,
6: né? É o grandão.
3: Esse sabe que o carrapato é o bicho mais perigoso que tem. E o carrapato, quando dá nas partes da gente, a gente fica coçando, ele chama chato.
6: Pior aquele, de cobra.
3: É, o pior de o chato. É, o chato.
6: Percebejo.
3: O chato é um. Fica coçando, sabe? Aquele é o chato. É. Aí você passa pro couro dos eggs, que ali você fica coçando, sai um pozinho branco, se chama russara. Aquele ali você fica passando o troco no couro dos eggs. O cara não troca no AD20 e zero e um copo d'água gelada. Ele fica
5: eu, quando eu coço, sai disso.
6: É. Aí, ó, assim você tem chato.
3: Ah, o chato.
6: Assim você tem chato.
3: O chato é o bicho mais preguiçoso que tem. Quando ele tá aqui no frinfa do cidadão, ele tá aqui numa beira do frinfa. Ele quer atravessar pro outro lado, ele não atravessa assim. Ele dá uma picada aqui, o cara faz, fecha, aí ele atravessa por cima. É bicho perigoso. Perigoso. E preguiçoso é o chato.
5: Será que tá na beira do mesmo?
3: Tá.
4: Ei, moção.

0: não tem. Nem não tem com herdar alguém.
1: Eu já vi, Tiaguinho?
2: Não sei, parece que eu já vi. Parece que eu já vi.
1: Peraí, como foi esse negócio? Eu tô tomando banho e filmando.
2: Foi.
1: Foi.
2: E tem curiosidade.
0: Aí tu saiu de lá pra viajar, manda, não foi?
2: Ele tem fetiche.
0: Aí, bicho, sabe?
2: Ele tem fetiche. Toda vez que eu vou filmar, tomar banho, ele inventa alguma coisa. Quer escovar os dentes. Eu tenho que escovar, ele fica assim, ó.
1: Manjando, né? Manjando.
2: Eu tô lá no banheiro e ele escovando a gente. Quer escovar a pessoa?
1: É. Quem tava que é o manja, né?
0: É, ficava safado.
1: Sabe, uma vez tinha uma boate aqui, sabe? O Circo da Agonia era uma boate que tinha.
2: Escova dele.
0: Você é um filho de
1: Ela pega uma escova com cerdas macias, né?
0: Ah, vai.
2: No espelho eu tô lá embaixo, né? No chuveiro.
1: Ele quer fazer. Ele quer fazer um oral B, né? A pasta. Ei, uma vez aqui tinha beca e velocidade, sabe? Amigo da gente cortava cabelo, né? Era. Aí, beca e velocidade. A gente tava aqui na Sunny e tal. E aí daqui a pouco foi. Chegou Chico Pezão, filho de Bob Mota. Aí ele com os pés grandes, sabe? Aí, velocidade disse: olha, Beca, olha os pés deles, o que é que tem? Acaba que tem o pé grande, tem o documento grande de amanhã. Conversa, vá por mim. Ele entrou no banheiro, vai lá, pra tu dar uma manjada. Aí serve Maria, tô com cheio d'água. Aí foi. Quando chegou lá, o cabo aqui urinando, ele ficou do lado, só manjando, sabe? Tava manjando. Aí o cabo disse: que é, rapaz? Aí quando ele olhou, olha o sapato do cabo, bem pequenininho. Aí ele olhou assim e fez: que horas são? Aí o cabo disse: 00:30. Aí ele disse: esse relógio é seu? O cabo disse: é. Aí ele disse: mas esse sapato é emprestado.

0: Atenção, hora de perguntas. Agora o jogo é o seguinte: nós vamos. Vamos pegar aqui. Eita, e nós vamos virar.
1: Você qual a melhor hora?
0: A melhor hora é a hora da pergunta. Como é a hora da pergunta? Água. Onde cair aqui, você vai fazer uma pergunta para o seu oponente. Entendeu? Vamos ver aqui. Pronto, peraí mais uma vez. Tá aí. Ferinha pergunta para Biró. Qual é a pergunta?
2: Biró, Natanzinho, né? Natanzinho, manda. Desculpa, eu tiver. Natan, da Shopee. Mandou perguntar, né?
0: Que... Sim, não é Natanzinho Lima, não.
2: Natanzinho da Shopee.
0: Nem é Natan, Natanzinho Lima. Natan da Shopee.
2: É. Porque teve um caso com a menina lá em Recife, aí Biró entrou no meio, né? Aí ele mandou perguntar a Biró qual era o interesse de Biró ir lá arrancar. A Biró foi lá arrancar o ar-condicionado do cara e levou pra mulher do cabo. Ele queria saber por qual era a intenção, Biró.
3: A intenção é porque ela pediu pra eu ir, que ela, eu considero ela que nenhum irmão. Ele mentiu pra ela que ela trouxe dois ar-condicionados. Entendeu?
2: Aí Biró
3: aí
2: foi
3: só
2: lá.
3: Tinha um ele disse que tinha roubado. Porque oxe, roubaram a conta de. E não roubou o outro da televisão e as coisas. Aí só roubou o ar-condicionado.
2: Oh.
3: Aí, entendeu? Aí ele vai lá pegar. Aí eu peguei e fui lá e tirei.
2: Oh.
3: Fui lá. Se você mandar eu vou lá dentro da sua irmã, eu vou lá e.
2: Jabulani! E se eu mandar tu ir, ela passar a língua na tua.
3: Postura. Ela passar a língua eu. Dentro.
0: É, tome cuidado, que se a tua irmã, a Galo Cego, né? A irmã dele é a Galo Cego. Ela passar a língua na costura de Biró, ele se entrega. Ele se entrega. Uma vez Biró foi pra um show aqui no Pernalonga Clube. Aí lá dançando no Pernalonga, tocando banda Impacto 5, Montagem, Grafite e Os Terríveis. Quem tocava nos Terríveis nessa época era Solange Almeida, minha amiga, e no teclado era Dorgival Dantas. Aí banda baile, a banda tocando ele aqui e tal, aí começou o Grafite, Chico bateu no Bode bateu no Chico. Chico, aí pronto, ele arrastou, tá com a menina, disse, bora sair daqui, bora, arrastou pra beira da praia. Quando chegou na beira da praia, ela disse, você tem uns ovos grandes? Eu disse, não. Essa voz dele foi tirando aqui, tirou a bermuda, quando foi tirar a calça. Você tem uns ovos grandes? Eu disse, não tenho não. O que é que você tá perguntando? Eu disse, não, porque ontem eu vim pra beira da praia com capa, aí ele encheu meu ch*** de areia, que os
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0: é Gisele e colocou fim aos rumores sobre sua vida amorosa. A confirmação veio por meio de um vídeo publicado no TikTok, em que a ginasta aparece em clima romântico. Nas imagens, Gisele surge ao lado da medalhista olímpica e lhe dá um beijo no rosto. Nas últimas semanas, as duas já haviam despertado a curiosidade dos fãs após aparecerem juntas em fotos nas redes sociais, incluindo registros durante um jogo da seleção brasileira e imagens com um buquê de rosas. Esse é o primeiro relacionamento assumido publicamente por Rebeca Andrade desde o fim do noivado com o fisiculturista Luiz Clayton, encerrado em 2024.
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1: Mamãe, vou dar pé de leu, só.
2: Liga lá.
3: Alô?
1: Ô, dona Edileuza, tudo bom?
3: Tudo bem.
1: É a famosa dona Edileuza, né?
3: É ela mesmo.
1: Dona Edileuza, a gente é aqui da onde? 100 anos de perdão. E a gente quer contar com a senhora para estar ajudando em algumas pessoas que estão passando por alguns problemas, tá entendendo? Aí conta com a ajuda da senhora.
3: Aí, e a gente ajuda ele com o quê?
1: A senhora não deu seu nome pra ajudar?
3: Dei não.
1: Agora vai ter que ajudar.
3: Eu não dei meu nome pra nadinha.
1: Tá aqui.
4: Alô?
1: Ô, família, tá falando com dona Edileuza aí sobre a doação que ela vai fazer?
4: Mas não é mais doação, não.
1: Não é doação especial, é doação pro político, entendendo?
4: Foi política?
1: Mas porque eles estão presos, tá entendendo? Ele tá precisando da sua doação.
4: Não, não quero saber disso. Se os cabas roubam e ficam aí presos numa boa...
1: O senhor pode entrar lá na prisão com o celular escondido nas partes pra levar pra ele?
4: Pois muito obrigado.
3: Quem vai dar doação de quê?
1: Edileuza, eu disse que você ia doar seu salário pros políticos.
3: Doio da sua mulher?
1: Não, pros políticos presos, estão precisando.
3: Doio da sua mulher, da sua irmã, da sua mãe, da p*** que lhe pariu. Vá pro inferno, vá pro inferno.
1: Você é muito sem coração, viu?
3: E você? Você é muito mal educado. Você veio da onda profunda, foi?
1: Não, minha senhora, eu vim de Brasília.
3: Pelo que você falou aí, você é o diabo que veio do inferno. Quem é você?
1: Seu amor.
3: Quem é você?
1: Seu macho.
3: Seu filho da p***. Vá pro inferno.
1: Ah.
3: E aqui, aqui não é cabaré não, viu? É casa de família.
1: Será?
3: E você tem sorte porque meu marido não tá em casa. Porque se ele tivesse, fosse ele que atendesse, você ia ver o que era bom.
1: O que era bom é você fazer a sua doação, né?
3: A doação?
1: Doação pros políticos.
3: Vai, manda sua mãe, sua irmã, dá a sua mulher e dê você mesmo.
1: Ei, mãe é doente, não diga isso com ela não.
3: É, importa não. Você não tá me respeitando, depois você vai ter que respeitar. Você vai ter que dar de sua mãe, de sua irmã e de sua mulher, se você tiver.
1: Faça uma doação de 5 mil reais, de coração.
3: Quero que você se dane, se f***, vá pro inferno.
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7: Tem.
6: E tá gelada?
7: É.

0: isso é mentira, né? É mentira. É verdade, Tiaguinho.
1: É um verdadeiro artista falso.
2: É. Quer não ver o jumento tem uns pés pequenos? Olha o tamanho do
0: Lapa.
3: Meu
0: pé, moção.
3: É grande ou pequeno?
2: É, o pequeno, né?
4: Depois, isso aqui é tua unha, Tiago? Eu pensei que era um corte.
3: Ele toca aí, não, que tá com frieira.
2: Ei, Tiaguinho, agora um exemplo. Muita gente tem dúvida. Como é que a pessoa com nanismo, ela consegue assear o caneco?
3: Assear o quê?
2: É limpar.
4: Limpar.
0: Depilar.
2: Não, depilar não. Por exemplo, você acabou de tomar um banho, aí quer fazer ali a limpeza do oiti, né? Do oi de porco, do oi tandera, né?
4: Como é que,
2: aí como é que você limpa ali o boca de macaco? Porque você não alcança, você já mostrou pra gente. Nem por aqui,
0: ele lava,
2: nem por trás.
0: Ele lava, como ele lava. Vai lá e limpar.
2: Você fica esfregando aqui na parede, você bota o sabonete na parede e esfrega assim, é?
1: Eu sambando, moçada.
2: Sambando.
1: Se chamava sambando. Debaixo do chuveiro. Eu sambo tanto que gasto uma caixa d'água todo banho. Toda vez que eu vou tomar um banho.
0: Eu me lembrei agora, sabe?
1: Parece que tá dando choque. Entendeu? E assim vai limpando.
0: Eu me lembrei agora.
1: Consegue limpar desse jeito.
2: Consegue. Mas aí você bota o sabonete pregado no azulejo, aí fica assim, se esfregando nele.
1: É agora. Agora eu comprei uma escovinha pra escovar por baixo.
2: Sim. Ah, é a mesma que ele tomou banho com essa escova? Virou, escovou a boca.
3: Escoveu o cu.
1: E eu já fico com um malandrão de raiva.
2: É a mesma que agora, escova caranguejo, escovou aqui e ele limpa a boca. Por isso que eu notei o bafo de biró, bafo de fel. Fel de caranguejo.
1: Minha mãozinha não alcança, aí com a escova alcança, né, moção? Aí fica bem escovado.
4: Aí tu mutou lá de vacilo, foi tomar banho, aí virou.
1: Que eu não vou jogar a escova usando só uma vez. Eu,
4: aí virou,
1: eu uso várias. Aí. Ele gosta de escovar a boca, né?
0: Eita,
1: quando eu saio do banheiro, quando eu tô no banheiro. Eu escovei e deixei lá.
0: Ai, que filha da p.
4: Aí virou, foi lá e deu grau nos 10. E olhando pra tu.
1: E olhando pra mim, escovando assim, ó. Escovando, né? Ele tá de unha em alguma coisa. Ou ele quer essa escova que ele já tá, ou ele quer essa que tá aqui. Agora aqui ele tava na boca dele, já saiu do meu furico. E aquele cara desejando tava em mim.
0: É um cabaçado.
1: Ele queria só trocar de escova.

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0: Começando logo ligando.
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0: De com força.
2: Agora!
0: Só se for agora. Eu vou dar pra Marlene dizer que ela pediu uma bicicleta dessa, todo mundo. Aí vamos dar um desconto.
1: Exatamente.
0: 11 mil, né? 11 mil reais.
3: De fibra de carbono, mamãe.
4: Fibra de carbono?
1: Fibra de carbono.
5: Oi.
0: Alô, quem tá falando?
5: Você quer falar com quem, meu amigo?
0: Ah, com Dona Marleide, aí sobre a bicicleta.
5: Bicicleta?
0: Sim, não é da casa de Dona Marleide?
5: É, senhor, meu amigo.
0: Quem confirma ela aí?
5: Você tá falando com a esposa dela, do que se trata?
0: Eu sei, mas eu posso falar com ela.
5: Meu amigo, você, eu sou marido dela. Só fale comigo, por favor.
0: Não é porque a bicicleta é pra ela, pessoa física, entendeu?
5: Meu amigo, você tá falando com o esposo dela, quem paga as contas sou eu aqui, tá?
0: Não é porque a bicicleta é rosa, é só com ela.
5: Trate direto comigo, meu amigo. Que negócio é esse? Você gostaria se eu pedisse pra falar com a tua esposa? Tu é doido?
0: Eu sei, mestre, mas porque ela encomendou a bicicleta, entendeu?
5: Certo, mas nós não compramos bicicleta nenhuma, meu amigo.
0: Mas não é nós não, é ela. Você tem como confirmar aí com Dona Marleide?
5: E tu vai insistir, meu amigo. Eu sou marido dela, só tô dizendo tudo, quem faz as compras aqui sou eu. Tá? Eu tô achando esquisito isso aí.
0: Eu também.
5: Como, qual é a loja?
0: É uma loja virtual na internet, que ela encomendou uma bicicleta de fibra de carbono, aro 29 com borracha reciclada e o quadro feito de garrafa PET por 11 mil reais.
5: Tá, então desfaça essa compra, porque eu lhe garanto que ninguém faz uma compra desse valor aqui, até porque a gente não tem condições, meu amigo.
0: Mas você não quer nem confirmar com ela?
5: Não, porque não te garanto que não, ela é minha esposa, porra.
0: Amigo, velho, desculpe me meter, mas será que ela não tá fazendo uma compra sem você saber?
5: Não existe isso, meu amigo, pare com isso.
0: Não, porque às vezes, né, amigo, velho, a pessoa pode comprar, pode dar pra outra pessoa, tá fazendo um mistério, ou então vocês assim não estão podendo pagar e fizeram uma compra num valor maior que pode, entendeu?
5: Meu amigo, ninguém comprou porra nenhuma. Meu amigo, até porque a gente não tem condições de pagar 11 mil reais, rapaz. Que negócio é esse, camarada?
0: Mas, mestre, você sabe que a gente pode facilitar, né?
5: Não tem facilitação, mano. Eu tenho moto aqui em casa, tenho três motos aqui, pra que eu quero bicicleta?
0: Mas ela é toda de garrafa PET reciclada, catada durante o carnaval, entendeu?
5: Pode ser do c... que for, meu amigo. Não existe isso.
0: E por que você tá tão irritado, hein?
5: Porque você tá insistindo, meu amigo.
0: Amiga, eu tô ligando uma compra de uma bicicleta dessa reciclável com alarme. Ela vem blindada com farol de milha de fábrica. Você tá dizendo que não é vocês?
5: E eu tô lhe dizendo que nós não fizemos isso. Desfaça esse negócio que não existe isso. Você vai ficar no prejuízo, que nós nunca pedimos. Tem alguma assinatura aí?
0: É, por isso que o Brasil tá quebrado, viu? Por causa de pessoas como vocês que compram as coisas sem poder pagar.
5: Olha, o fudido, eu não comprei nem o c**** e vai tomar no teu
2: c**** Olha, quem botou mesmo?
0: Eu não vou ligar de novo,
4: Pedro Machão, Pedro Importante.
5: Alô.
0: Amigo, boa notícia. Eu falei aqui com o gerente, ele disse que é à vista, dá um desconto, deixa por 10.900.
5: Meu amigo, eu tô acabando de falar com a minha esposa aqui, viu?
0: Ela confirmou?
5: Tá entendendo? Não existe bicicleta nenhuma. Inclusive, ela tá no outro celular aqui comigo.
0: Esse celular é pago?
5: Entendeu? Você ainda vem falar um bocado de coisa pra mim, meu amigo.
0: Meu amigo, eu não tô dizendo nada demais, não. Tô querendo só o dinheiro.
5: Que dinheiro que tu quer, meu amigo? Que não tem nenhum c... que ninguém comprou bicicleta porra nenhuma. Tu é doida? Eu tô acabando de falar com a minha esposa, cara.
0: Será que Dona Marleide não compra essa bicicleta pra dar presente pra alguém, hein?
5: Só se for de presente pro caralho, mano.
0: Pode ser outra pessoa que você nem conhece, especial, entendeu?
5: Meu amigo, bora acabar com essa fuleiragem. Não ligue mais pro meu número, por favor.
0: E a bicicleta, hein?
5: Mete no c...
0: Dá não, é aro 29. Mas só por causa disso, eu não vou ligar de novo, não. Pegado de amor. Falei com a minha esposa.
4: Homem.

0: Quanto é que tu quer, afinal de contas?
1: Amigo, eu consegui um desconto em consideração, dona Marleide. Vamos ver aí pra que tá com esse desconto?
0: Não tem desconto, eu não quero nada, ninguém comprou nada, tá? Eu tô falando com a minha esposa e acabou, sim.
1: Mas, homem, eu deixei de vender pra outra pessoa e guardei pra você.
0: Que diabo que tu tá me insistindo, rapaz? Para com isso, eu não quero bicicleta nenhuma, não quero comprar nada, meu irmão.
1: Mas leve.
0: Eu lá quero porra de bicicleta, cara.
1: Ela vem com vibrador na cela pra tu relaxar.
0: Mete no c...
1: É aí mesmo.
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14: Olá aí, tudo bem galera, beleza? Como é que tá sua noite de sexta-feira aí? Tudo em cima, tudo certinho? Por aqui o Nivaldo chegando, tô na área, rola no seu final de semana, a partir de agora, a segunda edição do arquivo desta sexta-feira gostosa, manda até às 8 fazendo a trilha sonora pra sua noite de sexta-feira, a segunda edição do arquivo 92, uma porrada de som bacana pra você viajar numa boa, matar saudades com a 92, dá aquele gás, aumenta no talo, noite adentro, eu mando pra você pra começar bem o arquivo, som do W com She's Beautiful.

0: Sudo Claudinho e Bochecha aqui na Mais Ouvida com Nosso Sonho. Também teve Mr. Half com I Have Got. E ainda W, She's Beautiful. Foram só as primeiras da segunda edição do arquivo desta sexta-feira. Maxi Press, daqui a pouquinho no arquivo Close to You. É sonzeira, você curte rapidão. Não sai daqui.
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92 FM, essa é a rádio perfeita pra você. James Blunt com Same Mistake, também Close to You, Max Preston, The Delete com Short Short Man. Só sonzeira no arquivo, noite adentro, sexta-feira gostosa. Rapidão, tô de volta com muito mais. Tem Shakira e Rihanna daqui a pouquinho na pista 9.

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0: 92 FM, essa rede perfeita pra você. Mid-Ear com Dear God. Também teve Madonna com Die Another Day. Repetition com Information Society. Foram as minhas últimas da segunda edição do arquivo da sua sexta-feira. O arquivo já era. Lembrando que eu volto agora só na segunda-feira, 1 da tarde. Final de semana não tem arquivo, mas na segunda-feira, 1 da tarde, eu tô na área, mando pra você a primeira edição e sempre às 7 eu volto com a segunda edição do arquivo. Beleza? Uma ótima noite de sexta pra você. Um excelente final de semana. Muito juízo. E na segunda, você já sabe, eu tô na área e a gente se fala.
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3: Depois de ganhar o Oscar de melhor canção original, EJ do Hendrix foi selecionada para fazer parte do time de votantes da premiação no ano que vem. Entre os atores, Teyana Taylor, Gina Ortega e Jacob Elordi também foram convidados. A lista é grande. Se todos toparem participar, a academia vai passar a contar com 11 mil integrantes. A 99ª edição do Oscar vai acontecer em 14 de março, só no ano que vem.
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4: A gente sabe que tem um bichinho incrível, mas...

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0: federal que movimentaram o país no dia de hoje.
1: Olá, boa noite.
2: Boa noite para você que nos acompanha em todo o país.
1: Sexta-feira, 10 de julho de 2026.
2: Vamos ao destaque do dia na Voz do Brasil.
1: Meio ambiente.
2: Desmatamento na Amazônia cai em junho 30% em relação ao mesmo período do ano passado.
1: No Cerrado, houve queda de 5,3%, segundo dados do INPE, o Instituto Nacional de Pesquisas Espaciais. Luana Karen.
3: Os dados são do Sistema de Detecção de Desmatamento em Tempo Real, DETER, que emite avisos diários de desmatamento a partir de imagens de satélite.
2: Pesquisa Nacional vai avaliar a saúde dos brasileiros.
1: Entrevistadores do IBGE vão visitar